0: mapear vários imóveis, terrenos ou prédios que tinham um potencial de habitação e colocamos à disposição a partir de edital específico do Minha Casa Minha Vida Entidades com a oferta desses imóveis. E a partir disso houve todo o processo de seleção. São várias etapas, né? A seleção já foi anunciada alguns meses atrás, mas agora é uma etapa importantíssima que nesses 28 imóveis a gente faz a cessão do direito real de uso, que é justamente para começar agora o processo de, se for um prédio, fazer o retrofit, se for um terreno, começar a construção.
1: Populações de comunidades quilombolas de todo o país passam a ter atendimento dentro do Sistema Único de Saúde com foco em necessidades específicas.
2: Já estão valendo as regras da nova Política Nacional de Saúde Integral da População Quilombola.
1: A medida tem o objetivo de combater as desigualdades históricas no acesso aos serviços e garantir direito à saúde nesses territórios.
3: Política de proteção à saúde da população quilombola avança com a assinatura da portaria que institui a Política Nacional de Saúde Integral da População Quilombola no último dia 15 de setembro. A norma é mais um passo na atenção integral e para o enfrentamento das desigualdades em saúde da população quilombola. Com a portaria publicada, a política de saúde será integrada ao SUS. Agora, ela será implementada nos territórios. Para isso, é preciso elaborar o Plano Operativo Nacional, que deverá detalhar prioridades, metas, indicadores, responsabilidades e mecanismos de acompanhamento e avaliação. A norma garante ainda que o reconhecimento da população quilombola para fins de atenção à saúde independe da situação de regularização fundiária ou de titulação do território. Daniele Popov para a Voz do Brasil.
2: O subsistema de saúde indígena, responsável por atender os povos originários diretamente nas comunidades e aldeias, está completando 27 anos.
1: É por ele que são realizados, por exemplo, mutirões de atendimento para consultas e exames.
2: A experiência foi levada recentemente por uma comitiva brasileira ao México, país que pretende adotar modelo semelhante no Sistema Único de Saúde.
1: Nós conversamos sobre tudo isso com a secretária especial de saúde indígena, Lucinha Tremembé, hoje mais cedo. Acompanhe. Secretária, bem-vinda à Voz do Brasil. É um prazer ter a senhora conosco. A senhora participou, né, secretária, da comitiva brasileira que esteve no México apresentando o nosso modelo aí de saúde indígena. Conta pra gente, então, o que o Brasil mostrou aos mexicanos e por que esse encontro aconteceu?
4: Eu que agradeço o convite. Sim, estive compondo a comitiva do ministro na semana passada e a gente foi apresentar o SUS, o Sistema Único de Saúde. O México vai implantar, vai ser o segundo país que vai implantar um Sistema Único de Saúde, né? Assim, a exemplo do nosso SUS. E a gente também apresentou o nosso SASI-SUS, que já é uma... O SIL-SUS já é uma iniciativa, algo que é único, imagina um subsistema específico para os povos indígenas. Então, a gente fez essa apresentação e saímos de lá com vários compromissos, inclusive de compartilhamento, de mais informações, que o México ficou muito interessado de também implantar algo semelhante a um subsistema. Eles disseram que não do formato, porque realmente como vai ser um sistema único agora lá, seria... Eles disseram, não, a gente não vai fazer algo tão grande, mas ter uma secretaria, aliás, um departamento que vai tratar de todas as políticas e a saúde estará dentro.
2: Pois é, assim como o Brasil, o México é um país com uma população indígena grande e com grande influência em diversas áreas da sociedade, né? A troca de experiências com mexicanos pode nos ajudar? De que forma?
4: Pode sim. A gente até falou isso na nossa apresentação, que a gente tinha algo muito parecido, que era a população, evidentemente, né? A gente tem população indígena aqui, tem população indígena lá, e a gente tinha coisas distintas que a gente poderia se compartilhar. No caso do Brasil, a gente tem um subsistema específico hoje, que já atua com política específica para a assistência à saúde dos povos indígenas do Brasil, e o México, mesmo não tendo um subsistema, mesmo não tendo no sistema único, mas eles atuam com a medicina tradicional. Então, eles têm várias estratégias, várias expertises, experiência. Inclusive, eu tive a oportunidade de visitar um dos centros tradicionais, muito interessante. Trabalham com parteiras tradicionais, trabalham com a medicina alternativa. Então, isso é que a gente quer agregar entre os dois países.
1: Vamos falar um pouquinho, secretária, dos mutirões de atendimento à saúde indígena. Então, a gente teve um agora sobre os Yanomami, né? Com consultas, exames especializados lá na terra indígena Yanomami. A CESAI tem feito ações assim em outras terras indígenas também. Como é que são os resultados desses mutirões?
4: Sim, sim. A CESAI tem feito, fez um cronograma para fazer mutirões em vários DSEIS de todas as regiões do Brasil.
1: DSEIS são os distritos de saúde indígena, né?
4: Isso, os distritos sanitários especiais indígenas. Nós temos 34 no Brasil. Então, a gente fez um cronograma que abrangesse aí todas as 5 regiões do Brasil, olhando principalmente para a fila de espera e para o que os mutirões iriam ofertar: saúde da mulher, a oftalmologia, exames. Então, a gente olha para essa fila e aí a gente organiza esse cronograma. A gente já fez em vários outros de 6. Agora a gente encerra amanhã. Hoje a gente está encerrando no Yanomami, trazendo aí várias estratégias para um território que a gente tem um primeiro centro de referência também, que inclusive a ação está sendo realizada nesse centro de referência no meio da Amazônia.
2: Como a senhora falou, né, tem ocorrido ações específicas para a saúde da mulher também, inclusive com rastreio de câncer de colo de útero. Essas ações costumam ser bem recebidas pelas indígenas? Os mutirões ajudam a prevenir e tratar doenças?
4: Muito bem recebido. Eu tenho participado inclusive de algumas ações, tenho ido lá, conversado com as lideranças, com os profissionais, e o quanto a gente sai satisfeito de ouvir dos usuários que estão lá, deles terem recebido o serviço, e isso mitiga realmente o tempo de espera, mas também deles estarem saindo de suas aldeias para poderem ir para a cidade grande, que é esse o propósito também da gente levar assistência para dentro desses territórios, para que eles se desloquem menos ainda para as cidades grandes.
1: Agora, o Sistema de Atenção à Saúde Indígena está completando 27 anos, né, secretária? Ao longo desse período, o que a senhora destacaria como as políticas mais importantes e os aprimoramentos que ocorreram aí nessas quase 3 décadas?
4: Nosso subsistema de atenção à saúde indígena, 27 anos. A gente olha para trás e vê realmente que é muito tempo e que temos muitos avanços, né? O subsistema foi realmente um grande avanço de ter se criado um subsistema específico dentro do Sistema Único de Saúde, porque mesmo o nosso Sistema Único de Saúde, ele traz a integralidade, a universalidade, mas a gente olha para a questão da equidade. Então, por isso que foi pensado, trazido, né, ser criado um subsistema, e aí esse subsistema, ele trouxe políticas específicas, embora que a gente aplique os programas que usuais do Sistema Único de Saúde, mas quando eles são aplicados dentro dos territórios indígenas, eles trazem um outro formato.
1: Sofrem adaptações, né?
4: Adaptações, porque aí ele se adapta a questões territorial, a questão cultural, a forma de organização dessa população. Então, isso já é um diferencial muito grande. Não é à toa que é uma saúde diferenciada, que tem um subsistema específico para isso.
2: Muito bem, nós conversamos com a secretária de Saúde Indígena do Ministério da Saúde, Lucinha Tremembé. Muito obrigado por sua entrevista aqui à Voz do Brasil.
4: Eu que agradeço.
1: Receitas de medicamentos que até então eram emitidas apenas em papel, agora também poderão ser feitas de forma digital a partir desta quarta-feira.
2: A novidade faz parte de uma nova etapa do Sistema Nacional de Controle de Receituários da Anvisa, que passa a oferecer funcionalidades para a emissão e o controle digital das receitas.
1: A mudança amplia as opções de prescrição e mantém o controle sobre medicamentos sujeitos a regras especiais. Confira na reportagem.
5: Algumas receitas que antes eram feitas somente em papel, agora também poderão ser emitidas eletronicamente. A mudança não significa o fim das receitas físicas, nem torna obrigatória a versão digital. A nova etapa amplia as opções de prescrição nas farmácias e drogarias. Entre as principais novidades está a emissão eletrônica das notificações de receita, como as de cor azul e amarela, que eram emitidas somente em papel. O analista de pesquisa João Paulo Ribeiro conta que foi atendido em uma teleconsulta e recebeu uma receita eletrônica e fala sobre as vantagens desse tipo de prescrição.
6: No fim das contas, eu achei super prático, porque diminui a quantidade de papel para carregar depois da consulta, né? Diminui a quantidade de documento para guardar.
5: O novo Sistema Nacional de Controle

0: rastreabilidade.
1: Para a coordenadora do Grupo Técnico de Vigilância do Conselho Federal de Farmácia, Luciana Calil, o novo sistema de prescrição vai ajudar a evitar a falsificação de receitas e melhorar o acesso das farmácias às informações.
2: Nós temos muitas receitas falsificadas que são feitas de forma ilegal e de forma eletrônica. Isso não vai ser possível, porque essa numeração ela é controlada pela vigilância e ela é associada ao CPF e ao número de registro do prescritor.
1: É bom lembrar que as receitas em papel continuam válidas e podem ser utilizadas de acordo com as regras aplicáveis a cada tipo de medicamento. A implementação do Sistema Nacional de Controle de Receituários, o SNCR, acontece de forma gradual até 29 de outubro de 2025. Mais informações sobre o novo sistema de receituários podem ser obtidas em gov.br/Anvisa. Reportagem Cleide Lopes.
3: Neste mês, o Inmetro promoveu uma operação para a fiscalização de produtos infantis em lojas físicas e virtuais.
4: O objetivo é que a diversão seja segura e não acabe em acidente.
3: Conheça agora algumas dicas dos critérios que devem ser observados e o que fazer em caso de dúvidas ou denúncias.
5: Na hora de escolher um brinquedo, a segurança das crianças deve vir em primeiro lugar. Para prevenir riscos, o Inmetro, Instituto Nacional de Metrologia, Qualidade e Tecnologia, realizou durante o mês de setembro a Operação Criança Segura, que fiscaliza produtos infantis em lojas físicas e virtuais. O assessor da Diretoria de Avaliação da Conformidade do Inmetro, Leonardo Rocha, orienta os pais a verificarem a presença do selo de identificação da conformidade antes da compra.
6: Aquele selinho que tem a marca do Inmetro, junto com a marca do organismo de certificação responsável pela avaliação de conformidade daqueles brinquedos. Então, os pais, ao observarem a presença daquele selo, podem ter a tranquilidade de que aquele produto passou por um processo de avaliação com foco no cumprimento dos requisitos de segurança. Essa avaliação contempla auditoria da fábrica, onde o produto foi produzido, bem como a realização de testes, realização de ensaios em laboratório para verificar o cumprimento dos requisitos de segurança.
5: Entre os itens verificados estão brinquedos, berços e bicicletas, entre outros produtos infantis. Mas a atenção não deve parar no selo. É importante observar também se as informações estão em português e a classificação etária indicada na embalagem. O assessor do Inmetro, Leonardo Rocha, alerta para a diferença entre a indicação e a restrição de idade.
6: A indicação, ela tem relação com aspectos cognitivos. A criança, ela tem uma idade que vai permitir a ela aproveitar ao máximo aquele brinquedo. É diferente da restrição, que tem relação com segurança da criança. Aquele brinquedo, ele é restrito, ele é proibido para criança naquela faixa etária.
5: Outra dica é dar preferência ao comércio formal. Nas compras pela internet, o consumidor pode solicitar imagens do produto ou da embalagem, bem como o número de registro, quando for o caso. Denúncias podem ser feitas ao Inmetro por meio da plataforma Fala BR ou pelo telefone 0800 285 1818. Já os acidentes de consumo podem ser registrados no endereço SIMAC com S e C mudo no final .inmetro.gov.br. Reportagem Pablo Mundim.
4: Até 18 de outubro é possível contribuir com as regras do programa Selo Verde, que certifica produtos e serviços quanto à sustentabilidade ambiental.
3: A iniciativa também ajuda a garantir a competitividade dos produtos brasileiros no mercado internacional.
4: Podem participar fabricantes, prestadores de serviços, entidades representativas, especialistas, consumidores, órgãos públicos e demais interessados.
3: As sugestões podem ser enviadas por meio da plataforma brasilparticipativo.presidência.gov.br.
4: E essas foram as notícias do governo federal.
3: Uma realização da Secretaria de Comunicação Social da Presidência da República.
4: Com produção da empresa Brasil de Comunicação.
3: Fique agora com o Minuto do TCU. Em seguida, as notícias do Poder Judiciário e do Congresso Nacional. Boa noite.
4: Boa noite para você. Até amanhã.
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0: O Tribunal de Contas da União analisou as medidas para melhorar o controle e o rastreamento de armas de fogo no Brasil. A auditoria monitorou ações do Ministério

0: da Justiça, Polícia Federal, Exército e Secretaria Nacional de Segurança Pública. A fiscalização aponta problemas na integração dos sistemas e no acompanhamento de armas apreendidas, furtadas, roubadas ou extraviadas. O ministro relator do processo, Éder de Oliveira, falou sobre os resultados do trabalho.
1: A conclusão, senhor presidente, é que essa matéria de alta relevância ainda necessita de ações mais incisivas dos ministérios e órgãos correspondentes para melhorar o controle e a rastreabilidade das armas de fogo no Brasil.
0: O tribunal vai continuar acompanhando o cumprimento das medidas. Saiba mais em tcu.gov.br.
2: 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Você vai ouvir agora notícias do Poder Judiciário.
3: Ministro Gilmar Mendes destaca imparcialidade do ministro Fachin no primeiro ano à frente do STF.
4: Justiça Eleitoral explica como consultar o local de votação para o pleito de domingo.
3: WhatsApp é citado como meio de assédio eleitoral em 37% das ações na Justiça do Trabalho.
4: Boa noite, eu sou Marcela Luiza.
3: E eu sou Walter Lima.
4: No início da sessão plenária de hoje, o ministro Gilmar Mendes, decano do Supremo Tribunal Federal, homenageou o ministro Edson Fachin pelo primeiro ano à frente da corte.
3: Gilmar Mendes destacou como marcas da gestão do ministro Fachin a imparcialidade, a serenidade e o compromisso com a preservação da estabilidade e da identidade institucional do tribunal. Vamos ouvir um trecho.
5: Em um ambiente de temperatura elevada, Vossa Excelência tem mantido o tom sóbrio, a palavra medida e o comprometimento integral com a manutenção da constância, da tranquilidade e do ethos decisório do Supremo Tribunal Federal.
3: O decano do STF também ressaltou que a gestão de Fachin tem se pautado pela Constituição e que essa diretriz tem orientado a atuação do ministro na condução da corte.
4: O plenário do Supremo decidiu hoje, por unanimidade, que servidores que assumem cargo público em outro ente federativo sem interrupção do vínculo com a administração têm direito de optar entre o regime de previdência complementar e o regime previdenciário anterior.
3: O tema servirá de parâmetro para casos semelhantes em todo o país. Marcelo Della Libera.
6: O caso concreto diz respeito a um servidor público municipal do Rio Grande do Sul. Ele questionava uma decisão da Justiça Federal que negou o direito de permanecer na sistemática previdenciária anterior à instituição do regime de previdência complementar dos servidores federais. O servidor alegava que deveria ter o direito de opção reconhecido porque já havia ingressado no serviço público municipal em fevereiro de 2008 e não houve interrupção do vínculo com o serviço público. O relator é o ministro Edson Fachin, que decidiu atender ao pedido feito pelo servidor. Os demais ministros seguiram o entendimento do relator. Assim, o plenário, por unanimidade, decidiu que servidores municipais, estaduais e distritais que ingressaram no serviço público federal após a instituição da previdência complementar têm o direito de optar pelo regime anterior.
4: O primeiro turno das eleições 2026 é neste domingo. Você já sabe onde vai votar?
3: O repórter Fábio Ruas explica como consultar o local de votação.
7: Pode ser de forma presencial ou pela internet. Pela internet, dá para consultar pelo aplicativo e-título. É só acessar a opção Onde Votar. Vai aparecer o local de votação com endereço, zona e seção eleitoral. Também dá para acessar pelo computador. No site tse.jus.br ou na página do TRE do seu estado. Quem preferir, pode procurar cartórios eleitorais, centrais de atendimento ao eleitor e postos do Tribunal Regional Eleitoral de cada estado.
4: O WhatsApp aparece em 37% das ações sobre assédio eleitoral, analisadas pela Justiça do Trabalho.
3: E com o uso das redes sociais, esse assédio não fica apenas no ambiente do trabalho. Samanta Flor.
8: A pesquisa analisou 138 processos de todo o país. Além do WhatsApp e das redes sociais, foram identificados outros aplicativos de mensagens e plataformas usadas pelas empresas. Entre as provas apresentadas à Justiça estão mensagens digitais, áudios, documentos e depoimentos de testemunhas. Desde maio de 2023, a Justiça do Trabalho já registrou mais de 800 processos relacionados a assédio eleitoral.
4: STJ decide que justiça brasileira não pode julgar pedido de indenização de ex-jogador de futebol argentino contra produtoras do jogo eletrônico FIFA Soccer.
3: O atleta alegava uso indevido da imagem dele no jogo, que também é vendido no Brasil. Fátima Uchoa.
9: Para o STJ, a simples comercialização do jogo no varejo brasileiro não torna o Judiciário Nacional competente para resolver o caso, já que o ex-jogador mora fora, nunca atuou por clubes brasileiros e as empresas que criaram o jogo eletrônico são sediadas na Holanda e no Reino Unido. A relatora foi a ministra Nancy Andrighi.
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4: Uma boa noite.
3: E até amanhã.
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1: Eu sou Humberto Pinheiro e estes são os destaques de hoje do Jornal do Senado que começa agora. Medida provisória do Desenrola 3.0 começa a tramitar no Congresso. Senado pode votar confisco de bens usados em crimes sexuais e tráfico de menores. Estatuto do Ribeirinho será tema de debate na Comissão de Meio Ambiente. Boa noite. O Congresso Nacional vai analisar a medida provisória que criou o programa Desenrola 3.0. Serão beneficiados os brasileiros que tiverem dívida não paga com banco, órgão público, comércio ou prestador de serviço em geral. O programa vai durar até o dia 30 de junho de 2028 e tem como objetivo facilitar a quitação desses débitos e limpar o nome dos consumidores. Repórter Alexandre Campos.
2: De acordo com a MP, serão destinados 15 bilhões de reais para que a União compre a dívida dos credores originários com pelo menos 90% de desconto e renegocie diretamente com os devedores, repassando o mesmo abatimento recebido. O senador Oriovisto Guimarães, do PSDB do Paraná, lembrou que a medida vai ser boa para os credores, que irão receber um valor por uma dívida difícil de ser recuperada, e para os devedores, que ficarão com o nome limpo na praça.
3: É claro que isso vai atingiu um número enorme de pessoas, se estima que vai facilitar a vida em torno de 15 milhões de pessoas.
2: O texto editado também prevê medidas do Conselho Monetário Nacional para garantir a transparência de produtos financeiros ofertados no mercado e a melhor tomada de decisão pelos consumidores quando vão contratar algum empréstimo ou comprar um bem ou serviço, por exemplo.
1: A Comissão de Segurança Pública pode votar, após as eleições, o projeto de lei que autoriza o confisco e a destinação de bens móveis e imóveis utilizados na prática de crimes de tráfico e contra a dignidade sexual de crianças e adolescentes. A matéria também pune quem cede imóveis ou apoia esses abusos. A reportagem é de Bruno Lourenço.
4: A proposta diz que veículos, embarcações e imóveis de quem comete ou colabora com delitos de exploração sexual e tráfico infanto-juvenil poderão ser apreendidos, confiscados e revertidos para fundos públicos de assistência e proteção à infância. A senadora Damares Alves, do Republicanos do Distrito Federal, ressaltou durante a análise do projeto de lei na Comissão de Direitos Humanos a importância de agir contra o patrimônio de quem pratica ou contribui para a exploração de crianças e adolescentes.
5: A responsabilidade por esses crimes não recai somente nos atores, mas alcança os partícipes, como medida dissuasória, aqueles que prestam auxílio na prática delituosa. Por exemplo, aquele que empresta a casa para que uma criança seja explorada sexualmente, que empresta o hotel para que uma criança seja explorada sexualmente.
4: Depois da Comissão de Segurança Pública, a proposta, que surgiu da CPI dos Maus-Tratos, segue para a Comissão de Constituição e Justiça.
1: Já a Comissão de Meio Ambiente pode realizar um debate antes de votar o projeto que cria o Estatuto do Ribeirinho. O pedido do debate ainda precisa ser aprovado pelos senadores. Repórter César Mendes.
6: O Estatuto do Ribeirinho busca assegurar políticas públicas em áreas como saúde, infraestrutura e atividades produtivas para as comunidades tradicionais do Brasil que vivem às margens de rios, lagos e igarapés. Mas o senador Zequinha Marinho, do Podemos do Pará, pediu um debate antes da votação para analisar os critérios de identificação dessas áreas, a forma de comprovar o uso tradicional e os procedimentos de cadastro das comunidades. Para o senador Jaime Bagatoli, do PL de Rondônia, o debate pode reunir informações técnicas, jurídicas e administrativas para definir critérios mais claros, evitando futuros conflitos.
7: Nós temos diversos proprietários com documentos de área, nós temos que dar segurança jurídica também às pessoas, mas sabemos o direito que os nossos ribeirinhos têm.
6: O pedido do debate sobre a criação do Estatuto do Ribeirinho precisa ainda ser aprovado na Comissão de Meio Ambiente.
1: Um novo projeto em análise no Senado propõe a criação do programa Jovem Aprendiz Digital. O texto prioriza estudantes da rede pública e jovens em situação de vulnerabilidade. Repórter Pedro Pincer.
8: A formação deverá abranger ferramentas de trabalho e comunicação, análise de dados, fundamentos de programação, segurança da informação, comércio digital e uso responsável da inteligência artificial. Os conteúdos serão adaptados às atividades e ao nível de desenvolvimento do aprendiz. Terão prioridade estudantes e ex-alunos de escolas públicas, jovens em situação de vulnerabilidade social ou de famílias inscritas no Cadastro Único, pessoas com deficiência e grupos com menor participação nas ocupações digitais. O projeto prevê o aproveitamento de laboratórios, unidades móveis, plataformas de ensino e instrutores do Sistema S, inclusive em municípios do interior. Os contratos do programa contarão para o cumprimento da cota de aprendizagem já prevista na CLT. Microempresas e empresas de pequeno porte poderão aderir voluntariamente.
1: E uma nova lei sancionada pelo presidente da República reduz os tributos das empresas que oferecem proteção às seguradoras. A primeira fase da implementação das regras será em 2027, com outra etapa prevista para 2030. Repórter Marcela Cunha.
9: As seguradoras podem contratar outras empresas para dividir os custos das indenizações que precisam pagar aos clientes. São as chamadas resseguradoras, que ajudam a cobrir esses gastos, por exemplo, quando uma enchente atinge muitos imóveis segurados ao mesmo tempo. Uma nova lei reduz a tributação das resseguradoras sediadas no Brasil. A intenção é melhorar as condições dessas empresas para competir com as estrangeiras e fortalecer os setor no país. A partir de janeiro de 2027, a contribuição social sobre o lucro líquido, a CSLL, cai de 15% para 9%. Relator do projeto no Senado, o senador Camilo Santana, do PT do Ceará, explicou que a diferença de tributação favorece a contratação de resseguradoras no exterior.
10: As resseguradoras estrangeiras muitas vezes operam em jurisdições com regimes tributários mais competitivos. Essa assimetria desestimula a manutenção do capital no Brasil e incentiva o envio de prêmios de resseguro para o exterior, gerando saída de divisas.
9: A partir de janeiro de 2030, as resseguradoras também deixarão de pagar o adicional de 10% do imposto de renda.
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1: A Justiça Eleitoral e a Polícia Civil de Santa Catarina tomaram uma iniciativa pioneira para garantir o voto livre e seguro das mulheres vítimas de violência doméstica. Nas eleições de 2026, quem tiver medida protetiva poderá votar numa sessão diferente da conhecida pelo agressor. Quem explica essa mudança é a repórter Raíssa Abreu.
14: O Tribunal Regional Eleitoral de Santa Catarina entendeu que a regra da transferência temporária de eleitores, o voto em trânsito, poderia valer para que mulheres com medida protetiva mudassem temporariamente seus locais de votação. É o que explica o coordenador de gestão do cadastro eleitoral, Carlos Gerber.
15: Houve uma interpretação que a mulher com medida protetiva, ela tem a sua liberdade, a sua acessibilidade, o seu acesso aos locais mais restritos, e isso poderia impedir por uma razão de segurança pessoal dela de deixar de votar.
14: De acordo com Gerber, a ideia está sendo levada ao Tribunal Superior Eleitoral, que pode estender a possibilidade a todo o país nas próximas eleições. Se você precisa de apoio ou orientação sobre medidas protetivas, a Central de Atendimento à Mulher funciona 24 horas pelo telefone 180. Em caso de emergência, ligue 190.
1: Com trabalhos técnicos de Eliseu Caires, o Jornal do Senado fica por aqui. Acompanhe agora as notícias da Câmara dos Deputados. Boa noite e até amanhã.
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17: Câmara aprova prioridade para mãe solo no Sistema Nacional de Empregos.
18: Proposta institui política para ampliar ações de saúde nas escolas públicas.
19: Projeto de lei busca melhorar condições de emprego para jovens indígenas.
20: Boa noite. Avança na Câmara a proposta que visa aprimorar as condições de emprego para jovens indígenas. A repórter Maria Neves traz mais informações sobre a iniciativa.
21: A Comissão da Amazônia e dos Povos Originários e Tradicionais da Câmara aprovou o projeto do deputado defensor Estélio Denner, do União de Roraima, que institui programa de emprego e formação para jovens indígenas. Dentre as vantagens previstas para empresas que contratarem indígenas entre 19 e 29 anos, está a redução de 50% na contribuição para a Previdência Social sobre o salário do novo empregado. O benefício será concedido por até 36 meses. Empresas que aderirem ao programa terão outras vantagens, como prioridade na participação em programas e editais federais de inovação e desenvolvimento regional. A contratação de jovens indígenas também contará como critério de desempate em licitações públicas. O texto aprovado determina que o poder público deverá promover a qualificação técnica e profissional de jovens indígenas por meio de cursos gratuitos. Para isso, prevê parcerias com órgãos e entidades públicas de educação e com o chamado Sistema S, que inclui, por exemplo, SESI e SEBRAE. A execução do programa terá de contar com organizações indígenas registradas. O projeto também prevê que as empresas forneçam aos trabalhadores indígenas informações claras sobre seus direitos trabalhistas com respeito às suas especificidades culturais e linguísticas. Sempre que possível, o programa deverá utilizar materiais bilíngues. O projeto que institui o Programa de Emprego e Formação para Jovens Indígenas ainda será avaliado pelas Comissões de Finanças e Tributação e de Constituição e Justiça. Se aprovado, poderá seguir para o Senado. Da Rádio Câmara de Brasília, Maria Neves.
16: Direitos Humanos.
17: Jefferson Rodrigues, do PSDB de Goiás, defende a aprovação de proposta que reforça a proteção à liberdade religiosa e aos locais de culto. Autor da matéria, ele assinala que o objetivo é impedir interferências indevidas do poder público no funcionamento interno de igrejas.
20: Jefferson Rodrigues cita decisões judiciais recentes que teriam limitado o conteúdo de pregações, situação que o deputado caracteriza como censura prévia. Ele afirma que manifestações baseadas na doutrina de cada religião não podem ser consideradas ilegais sem análise de eventual abuso.
17: Doutor Ismael Alexandrino, do PSD de Goiás, é autor de projeto que cria classificação etária específica para desenhos animados e animações digitais para crianças. A proposta estabelece faixas para menores de 2 anos, de 2 a 4 anos e de 4 a 6 anos.
20: Segundo o doutor Ismael Alexandrino, o objetivo é proteger as crianças dos riscos de conteúdos inadequados e orientar pais e responsáveis. O projeto também obriga plataformas digitais a verificar a idade dos usuários, auditar conteúdos infantis e ajustar os sistemas de recomendação.
17: Rui Falcão, do PT de São Paulo, sugere a realização de audiência pública para discutir relatos de perseguição a ativistas e dirigentes que defendem os direitos do povo palestino. O deputado é um dos autores de requerimento apresentado à Comissão de Direitos Humanos da Câmara.
20: Rui Falcão assinala que o encontro deve abordar denúncias de censura e intimidação contra pessoas que se manifestam sobre o conflito entre Israel e Palestina. Ele ressalta a importância da liberdade de expressão e da preservação do debate sobre violações de direitos humanos.
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2: Relações Exteriores.
3: Dani Cunha, do PL do Rio de Janeiro, destaca a importância da Frente Parlamentar Mista em apoio à integração União Europeia-Mercosul para o acompanhamento da implementação do acordo comercial entre os dois blocos. A deputada avalia que o grupo tem contribuído para o avanço do tratado.
23: Dani Cunha lembra que o acordo reduz tarifas de importação e amplia as oportunidades de comércio entre os países do Mercosul e da União Europeia. Ela defende que o Congresso siga de perto os efeitos das novas regras sobre os setores produtivos brasileiros.
3: Nicolete, do PL, pede ao governo melhorias na infraestrutura e na capacidade operacional dos postos de fronteira de Roraima. O deputado entende que a iniciativa vai melhorar o comércio exterior e ampliar a integração econômica de Roraima com a Venezuela e a Guiana.
23: Nicolete observa que o crescimento da produção agropecuária e agroindustrial roraimense causa gargalos que dificultam a expansão das exportações. Entre as medidas sugeridas por ele, estão a modernização dos postos de fiscalização e a desburocratização para a liberação de cargas.
2: Transportes.
3: Comissão Mista aprova medida provisória que institui linha de crédito para entregadores e motoristas, incluindo o transporte escolar. A reportagem é de Emanuele Brasil.
24: A Comissão Mista, que analisa a medida provisória que institui linha de financiamento para entregadores, motociclistas e ciclistas, aprovou o relatório da deputada Amanda Gentil, do PP do Maranhão. A proposta alcança profissionais cadastrados em plataformas digitais há pelo menos 6 meses e que tenham feito no mínimo 100 corridas ou entregas. A linha de crédito também vale para motociclistas profissionais com vínculo empregatício formal e pelo menos 6 meses de exercício da atividade. O financiamento poderá ser usado para comprar motocicletas, motonetas, ciclomotores, flex e bicicletas elétricas produzidas no Brasil ou vinculadas a projetos de investimento produtivo nacional. Caberá ao Ministério do Desenvolvimento, Indústria, Comércio e Serviços definir os fabricantes e a lista de marcas e modelos. O texto aprovado autoriza o uso de recursos do Fundo de Investimento de Infraestrutura Social para financiar a renovação da frota e investimentos relacionados ao transporte urbano e para reduzir os riscos das operações e ampliar a oferta de crédito. O arranjo prevê a cobertura de garantia do Fundo Garantidor de Operações e do Fundo Garantidor para Investimentos. A relatora acolheu 6 das 14 emendas apresentadas ao projeto do Poder Executivo. Entre as alterações está a que inclui os profissionais do transporte escolar entre os beneficiários da linha de crédito. O relatório também autoriza os bancos a adotarem sistema de pagamento flexível para as operações. A regra permite a cobrança de parcelas com valores diferentes no início e no final do financiamento, com o objetivo de facilitar o acesso ao crédito pelos trabalhadores. A deputada Amanda Gentil explicou o objetivo das alterações.
25: A gente tem um espaço para poder trazer uma análise de crédito um pouco mais sensível para o trabalhador que está ali na ponta e para que ele consiga fazer o uso desse financiamento.
24: O texto segue agora para análise dos plenários da Câmara dos Deputados e do Senado. Da Rádio Câmara de Brasília, Emanuele Brasil.
23: Milton Vieira, do Republicanos de São Paulo, pretende tornar obrigatório o uso de lacre físico de segurança nas placas de motocicletas, ciclomotores, triciclos e quadriciclos. Ele acredita que a medida dificulta a remoção e a clonagem das placas, facilitando a identificação dos veículos.
3: O projeto de Milton Vieira determina que o lacre seja inviolável, numerado e rastreável, sem substituir os mecanismos digitais de identificação já utilizados. A proposta também prevê multa e remoção do veículo que circular sem o dispositivo ou com lacre adulterado.
23: Fábio Chioquete, do União de Santa Catarina, propõe que motoristas flagrados dirigindo embriagados, mas sem causar acidentes com vítimas, não sejam presos em flagrante. A proposta permite que a polícia registre apenas um termo circunstanciado de ocorrência no local da abordagem.
0: De acordo com Fábio Chioquete, a medida busca desburocratizar a atuação do poder público e evitar prisões desnecessárias. Segundo o autor, a intenção é reduzir a sobrecarga do sistema carcerário e concentrar os esforços policiais e judiciais nas ocorrências mais graves.
4: Trabalho.
23: A Câmara aprovou um projeto que garante atenção especial à mãe solo no Sistema Nacional de Emprego. A repórter Paula Bittar acompanhou a votação.
5: A Comissão de Constituição e Justiça da Câmara dos Deputados aprovou um projeto que garante atenção especial às demandas das mães solo no Sistema Nacional de Emprego, SINE. O texto aprovado estabelece o atendimento especial para viabilizar a participação dessas mulheres em oportunidades de trabalho, emprego, renda e empreendedorismo. O projeto também define que, caso não sejam preenchidas as vagas reservadas a mulheres em situação de violência doméstica e familiar, o saldo deverá ser destinado sucessivamente a mães solo, mulheres em geral e público em geral. De acordo com a autora da proposta, a deputada Laura Carneiro, do PSD do Rio de Janeiro, as mães solo enfrentam dificuldades estruturais no mercado de trabalho e muitas acabam recorrendo à informalidade. A proposta que garante atenção especial às demandas das mães solo no Sistema Nacional de Emprego segue agora para análise do Senado. Da Rádio Câmara de Brasília, Paula Habitar.
4: Previdência.
0: Fábio Macedo, do Podemos do Maranhão, defende a aprovação de proposta que regulamenta a aposentadoria especial dos agentes comunitários de saúde e de combate às endemias. O texto estabelece idade mínima de 52 anos para homens e 50 para mulheres, com pelo menos 20 anos de atividade na função.
23: Fábio Macedo ressalta que a medida assegura integralidade para que o benefício corresponda à remuneração recebida no momento da aposentadoria, além de paridade com os profissionais da ativa. A proposta também considera o período de readaptação funcional como tempo de efetivo exercício.
4: Consumidor.
0: Paulo Teixeira, do PT de São Paulo, pretende estabelecer novas regras para rótulos, embalagens e publicidade que façam referência a frutas para torná-los mais claros. Ele acredita que os produtos precisam indicar a quantidade de cada fruta efetivamente utilizada em sua composição.
23: Paulo Teixeira explica que quando a imagem ou a divulgação destacar uma fruta que não esteja presente no produto, deve haver um aviso informando essa ausência. A iniciativa pretende evitar que a apresentação dos alimentos crie uma percepção diferente de sua composição real.
4: Desenvolvimento Regional.
0: Samuel Viana, do União de Minas Gerais, recomenda a aprovação do texto que aperfeiçoa a Política Nacional de Proteção e Defesa Civil. O projeto reforça o monitoramento de desastres, a integração de dados entre os entes da federação e a coordenação das ações de prevenção e resposta.
23: Relator da matéria, Samuel Viana avalia que as mudanças devem ser incorporadas à legislação já existente para evitar a criação de normas com funções semelhantes. A matéria também prevê um cadastro nacional de voluntários para atuação em situações de desastre.
0: Júlio César, do PSD do Piauí, propõe proteger os incentivos fiscais do imposto de renda para empresas que investem nas regiões Norte e Nordeste. O texto busca garantir a continuidade dos projetos de desenvolvimento nas regiões da Sudam e da Sudene.
23: De acordo com Júlio César, os incentivos regionais são fundamentais para atrair novos investimentos, gerar empregos e reduzir as desigualdades no país. Para ele, o corte nesses benefícios compromete a segurança jurídica e a competitividade dessas regiões.
0: Carlos Chiodini, do MDB de Santa Catarina, apoia a criação de concursos especiais de loteria para ajudar municípios em estado de calamidade pública. Pela proposta, a maior parte da arrecadação seria destinada às cidades afetadas proporcionalmente à população atingida.
23: Carlos Chiodini argumenta que a medida pode acelerar
20: acelerar a chegada de recursos às comunidades atingidas por desastres naturais. O projeto também prevê transparência e prestação de contas sobre a aplicação do dinheiro recebido pelos municípios.
6: Economia.
7: Yandra Moura, do União de Sergipe, é autora de projeto que visa combater o superendividamento no país. O projeto estabelece câmaras municipais de renegociação de dívidas e teto de 30% da renda familiar para novos empréstimos de consumo.
20: Yandra Moura argumenta que a medida restaura a dignidade financeira de milhões de brasileiros e contém os altos juros do cartão e do crédito rotativo. Ela acrescenta que a proposta prioriza famílias chefiadas por mulheres, idosos e pessoas com deficiência.
6: Educação.
7: Deu o primeiro passo na Câmara a proposta de uma política nacional para ampliar ações de saúde nas escolas. A repórter Kate Nayane tem mais detalhes.
8: A Comissão de Educação da Câmara dos Deputados aprovou o projeto que cria a Política Nacional de Saúde na Escola e transforma em lei as principais diretrizes do atual Programa de Saúde na Escola. A proposta consolida iniciativas desenvolvidas nas escolas públicas em parceria com o Sistema Único de Saúde, o SUS. Segundo a relatora da proposta, deputada Nelly Aquino, do Podemos de Minas Gerais, a criação deste programa deve ajudar na promoção da saúde e prevenção de doenças no ambiente escolar, além de estimular o protagonismo de crianças e adolescentes em ações de saúde. Outros objetivos são o enfrentamento de vulnerabilidades que possam comprometer o desenvolvimento escolar e fortalecer a participação da comunidade. A proposta que cria a Política Nacional de Saúde na Escola será analisada em seguida pela Comissão de Saúde. Da Rádio Câmara de Brasília, Kate Nayane.
20: Delegado Matheus Laiola, do União do Paraná, é autor de projeto que amplia os direitos das estagiárias gestantes. A proposta prevê 30 dias de licença maternidade com manutenção do vínculo e da bolsa auxílio, quando houver, além de indenização pelo recesso não usufruído.
7: O projeto de delegado Matheus Laiola também amplia de 2 para 3 anos o prazo máximo de estágio na mesma instituição. A proposta estabelece ainda prazo de 15 dias para que as instituições de ensino se manifestem sobre a renovação do estágio.
6: Saúde.
20: Euclides Petersen, do Republicanos de Minas Gerais, pede informações ao Ministério da Saúde sobre o uso do ácido folínico no tratamento de pessoas com transtorno do espectro autista. Ele quer saber se o governo estuda a possibilidade de oferecer o medicamento pelo SUS.
7: O deputado também questiona se existem estudos sobre os possíveis benefícios do ácido folínico para pessoas com TEA e se há pedidos para que o tratamento seja avaliado pelo SUS. Euclides Petersen pergunta ainda se o governo pretende criar projetos para testar o uso do medicamento em casos específicos.
6: Esporte.
20: Danley de Deus Hinterholtz, do PSD do Rio Grande do Sul, destaca o papel do esporte no desenvolvimento e na inclusão de pessoas com síndrome de Down e com autismo. O deputado reitera que a prática esportiva contribui para a saúde, a autonomia, a convivência e a participação social.
7: Danley de Deus Hinterholtz propõe um debate com especialistas, educadores, associações e familiares sobre os desafios e as experiências de inclusão por meio do esporte. Ele explica que o objetivo é fortalecer políticas públicas que integrem o esporte, a educação e os direitos dessas pessoas.
20: Helena Lima, do PSD de Roraima, defende proposta que inclui entidades esportivas sem fins lucrativos entre as instituições que podem ter imunidade de impostos. A medida abrange organizações certificadas dos movimentos olímpico, paralímpico, clubístico e educacional.
7: Na opinião de Helena Lima, a imunidade pode fortalecer projetos esportivos voltados à inclusão social, à educação e à formação de atletas. Ela argumenta que o alívio tributário ajuda a manter o funcionamento dessas entidades e a continuidade de ações de interesse público.
20: Termina agora o Jornal Câmara dos Deputados, produzido pela Rádio Câmara, com trabalhos técnicos de Wellington Teles e a apresentação de Val Monteiro e Luciana Vieira. Uma boa noite para você.
7: A Voz do Brasil volta amanhã. Boa noite.
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0: 9:57.
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0: 10 e 3.
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0: 10 e 7. 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
5: Aê!
6: Paciente, cara alemã. A secretária veio falar que depois...
5: Não, peraí, deixa eu ver aqui.
6: Atendia no centro médico, tinha uma paciente, cara alemã. A secretária veio falar que depois ela diz assim... O nome do médico é José Charba Xoxeta Júnior, mas com tanto xota no nome, só podia ser chineco.
7: Chossé, o quê?
5: Chossé?
6: Atendia no centro médico. Tinha uma paciente que era alemã. A secretária veio falar que depois ela diz assim... O nome do médico é José Charba Xoxeta Júnior, mas com tanto xota no nome, só podia ser chineco.
8: Boa tarde aí, gurizada do Bem Louco.
5: Tudo
8: tranquilo?
5: Tudo.
8: Seus bateria de Chevette.
5: Bateria de Chevette.
8: E daí, Arno, se explique o que aconteceu sexta. Ué? Tava cagando ou não?
5: Claro que tava.
9: Uma vez tinha uma mulher que tava viajando de ônibus. Aí ela pensou assim, eu vou comer meus cri-cri. Ela tinha um pacotinho de cri-cri. Daí ela sentou a comer os cri-cri, chupou todos os cri-cri o açúcar dos cri-cri, dos amendoim, e botava o amendoim no saquinho. Chupava o amendoim, tirava o açúcar, botava o amendoim no saquinho. E viajaram lá por umas estantas, daí chegaram lá, daí ela pensou, meu Deus, mas o motorista deve estar com fome. Daí ela levou o amendoim pro motorista, o motorista trouxe o amendoim pro senhor comer, que a viagem é longa ainda. Daí ele comeu um, comeu dois, ele olhando dele, disse, nossa, mas esse amendoim tá meio mole. Daí ela disse, sim, era cri-cri, eu chupei tudo o açúcar
10: e trouxe
9: o amendoim
10: pro
9: senhor comer.
10: Meu Deus. Viu, mãe, é melhor pedir ou roubar? Sempre pedi, né? E daí eu te pedi aquele dinheiro ontem pra ir no baile e tu disse que não tinha, né? Mas eu não tinha pra te emprestar.
9: Sim,
10: é só que eu pensei numa alternativa que fica bom pra mim e pra tu não vai ficar tão ruim também. Tu não conseguiria vender os dois dentes de ouro que tu tem na chapa? Mas Jesus, eu não acredito que até nisso tu pensou, gente. Mamãe, baile, banda, passarela, não posso perder. Mas eu não me interessa de passarela, eu quero meu dente na boca. Jesus, dois dentes muda o quê? Muda tudo, fica tu sem dois dentes comendo sopa a vida inteira.
9: Meu Deus do céu, mãe.
10: O que custa tu me ajudar, gente?
9: Mas eu já te ajudei a vida inteira.
10: Sim, tá bom. Então, tu disse que é melhor pedir do que roubar? Eu sei que tu tira a chapa pra dormir de noite. Se sumir, depois não venha reclamar.
5: Toma.
9: Gente, eu não acredito que tu tem coragem de vender a chapa da tua mãe, de todos.
5: Deu.
7: Que coisa, hein?
5: É, e ele vende mesmo, não quer nem saber. É melhor, né? Isso aí.
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0: 10:31.
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0: 10h46.
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0: 11 e 8.
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0: 11:15.
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3: Setembro Amarelo nos lembra da importância de cuidar da saúde todos os dias. Cuidar de você precisa fazer parte da rotina. Alimentar-se bem, dormir o suficiente, movimentar o corpo, ter momentos de descanso e estar perto das pessoas que fazem bem. A alimentação é o combustível do nosso corpo e pode contribuir para o nosso bem-estar, mas também a saúde é olhar para o que sentimos. E se em algum momento tudo parecer difícil demais, lembre-se, sempre vai existir alguém que pode ajudar. Você não está sozinho. Converse com alguém de confiança, busque profissionais que possam acolher e ajudar você. Cuide de você e das pessoas que você ama. Eu sou a Nutri Kerlin, transforme os seus hábitos, cuide da sua saúde e viva melhor.
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0: 11:30.
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0: 11:49.
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0: 11:56.
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1: 4:51.

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1: 5 horas, muito bom dia! Estamos começando mais um programa Nativismo, aqui pela Rádio Top 104 FM, São Miguel do Oeste, Santa Catarina, Brasil, e também retransmitindo pela Rádio Iaboti, 99.3 FM em São Pedro, província de Misiones, na Argentina, e também Rádio Selva, 107.1 em São Pedro, província de Misiones, na Argentina. Programa Nativismo vai ao ar de segunda a sábado, das 5 da manhã até 15 para as 8 da manhã. Então você que está com o rádio ligado desde as 5 horas, você que está me acompanhando pela internet, um bom dia. Lembrando que a partir das 6:30 da manhã também transmissão pelo Facebook. Então bom dia a todos. Uma boa quinta-feira. Hoje, dia 1 de outubro de 2026. E vamos começar a nossa programação com a oração da serenidade. Concedendo, Senhor, a serenidade necessária para aceitarmos as coisas que não podemos modificar. Coragem para modificar aquelas que podemos. E sabedoria para distinguir umas das outras. 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Então a todos mais uma vez, o nosso muito bom dia. 5 horas 2 minutos, temperatura marcando nesse momento aqui no estúdio, 17 graus. Walter Moraes canta Visão da Janela.

Grupo Quero Quero cantou para nós Rastro na História e o Walter Moraes cantou Visão da Janela. É o nativismo. Agora então vamos à previsão do tempo para ver, segundo o Climatempo, como o tempo vai se comportar de hoje até domingo. Portanto, hoje, dia 1º, quinta-feira, sol com muitas nuvens durante o dia, períodos de céu nublado, mas não chove, o tempo é bom. Temperatura mínima 16 graus e a máxima 22 graus. A temperatura nesse momento aqui no estúdio está marcando 17 graus. Vamos ver a previsão do tempo para amanhã, dia 2, sexta-feira, tempo bom. Temperatura mínima 11 graus, máxima 21 graus. Previsão para sábado, dia 3. Pode chover 2 milímetros, temperatura mínima 12 graus, máxima 25 graus. Previsão para domingo, dia 4, pode chover 14,7 milímetros, temperatura mínima 18 graus e a máxima 24 graus. Então, esta é a previsão segundo o Climatempo. Vamos recapitular? Então vamos lá. Começando no dia de hoje, quinta-feira, dia 1º, tempo bom. Sexta-feira, dia 2, tempo bom. Sábado, dia 3, chove 2 milímetros. Domingo, dia 4, chove 14,7 milímetros. Essa é a previsão segundo o Climatempo.

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10: Muito bom dia, meus amigos. Agora são 5 horas 13 minutos, temperatura 17 graus. Vanderlei Batista canta: Abram alas pro Rio Grande.

0: 5:17, temperatura 17 graus.
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14: Muito bom dia, meus amigos. Agora são 5 horas 21 minutos. Temperatura marcando 17 graus. Che garotos cantam. Sou da lida e sou da vida.

0: 5 horas 24 minutos, temperatura 17 graus.
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0: Muito bom dia, meus amigos. Agora são 5 horas 30 minutos. Temperatura marcando 17 graus. Os serranos cantam para nós, metendo os ferros.

0: É o nativismo aqui pela Rádio Top 104. Os serranos cantaram para nós metendo os ferros. 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Cinco horas 36 minutos, temperatura está em 17 graus.
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0: Muito bom dia, meus amigos. Agora são 5 horas 38 minutos. Temperatura marcando 17 graus. Prisca Greco canta Prenda Minha.

0: 5 horas 46 minutos, temperatura 17 graus.
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12: Muito bom dia, meus amigos. Agora são 5 horas 52 minutos. A temperatura marcando nesse momento 17 graus. Vamos para os abraços. Abraço aí pro meu amigo Ricardo Scholl. O José de Deus lá em Teresina, no Piauí. Paulo Pinheiro. O Marcelo Marques, o Mano. A Vera Knopp. Também aí o Carlos e a Ione Flores, um bom dia, meus amigos, uma boa quinta-feira. A Mali Vicente, o Josiel Marques e os demais amigos, um bom dia a todos, uma boa quinta-feira. Os Monarcas cantam Doce Amargo do Amor.

0: 5 horas 56 minutos, temperatura 17 graus.
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12: Muito bom dia, meus amigos. Hoje, quinta-feira, dia 1 de outubro de 2026. Agora a temperatura está em 17 graus nesse momento. E vamos trazendo música para alegrar esta manhã. Newton Ferreira canta No Império das Estâncias.
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0: Abraço. Obrigado, Álvaro.
1: Seis horas, seis minutos, temperatura 17 graus.
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1: Muito bom dia, meus amigos. Agora são 6 horas 14 minutos. A temperatura marcando 17 graus. Vamos para os abraços. Um abraço aí para a minha filha lá, Daiane Giacomelli. Também para o meu genro lá, o Thiago. A minha netinha, Isis, lá em Cascavel. O Luiz Carlos Schneider, o homem do transporte escolar. O José de Deus, lá em Teresina, no Piauí. Também aí o Célio Vicente Lago, lá no Anchieta. O Nilo Jessing, no Iporã do Oeste. O Marcelo Marques. A Rosa Pereira e o Leandro Zanella. O tio Corso está de aniversário no dia de hoje. Parabéns, tio Corso. Para saúde, paz, felicidade, tudo de bom. Juliana Colli também está por aqui. A Vera Knopp. E o Moisés Boff, bom dia. E os demais amigos, um bom dia a todos. Luiz Carlos Borges e o Mauro Ferreira cantam O Mouro e o Freio de Ouro.

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8: Muito bom dia, meus amigos. Agora são 6 horas 23 minutos. Temperatura marcando 17 graus. Vamos trazendo para cantar para nós o Mário Barbará, Mala de Garupa.

0: 6 horas 27 minutos, temperatura 17 graus.
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15: Agora são 6 horas 39 minutos, temperatura 18 graus. Sou Rudimar Francisco, estou apresentando o programa Nativismo. Aqui pela Rádio Top 104 FM, São Miguel do Oeste, Santa Catarina, Brasil. E também retransmitindo pela Rádio Iaboti, 99.3 FM. E Rádio Cielva, 107.1 em São Pedro, província de Misiones, na Argentina. Então, um bom dia, uma boa quinta-feira. Hoje, dia 1 de outubro de 2026. Agora são 6 horas 40 minutos, temperatura marcando nesse momento 18 graus. Um abraço aí para o meu amigo Luiz Clauc, lá em Romelândia, o Mauro Aquino, aí no município da Barra Bonita, também o Guilherme De Luca, o Leodir Vendraminho Nilo, o Ayrton Canei e os demais amigos aí que estão sempre nos acompanhando pelo rádio, pela internet ou pelo Facebook, muito obrigado. Meu amigo Pereira, também comunicador aqui da Rede Peperi. E nas horas de folga tá lá no Corpo de Bombeiros de Anchieta, né? Pelhando por lá, né, tchê? Então, bom dia, grande abraço para vocês. Oswaldir e Carlos Magrão cantam Santa Helena da Serra.

0: Os Valdir e Carlos Magrão cantaram Santa Helena da Serra. 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Seis horas 47 minutos, temperatura 17 graus. 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
0: Muito bom dia, meus amigos. Agora são 6 horas e 53 minutos. Temperatura marcando nesse momento 18 graus. 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Tá bueno? Dado o recado. Nenito Sarturi canta Peão de Tropa. Vamos trazendo música. Logo em seguida tem o horário eleitoral gratuito. Hoje é o último dia, né? Depois a gente retorna com a programação normal.

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5: 7:26, temperatura 18 graus. 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
3: Muito bom dia, meus amigos. 7 horas 33 minutos, temperatura 18 graus. Um abraço aí para o meu amigo Carlos Fim, também para Marli Soares, Vander Gruber, a dona Dulce, Fernando Benedetti, Adão Silveira, bom dia. E os demais amigos, hein, bom dia a todos. Luiz Marenco canta O Canto do Guri Campeiro.

0: Luiz Marenco cantando para nós um canto do guri campeiro. 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Top 104. 7:39, temperatura 18 graus. 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
0: Muito bom dia, meus amigos. Lisandro Amaral canta No Garrão do Milonhar.

Muito bem, meus amigos, estamos chegando a mais um final do programa Nativismo. Agradecendo a você que está me acompanhando desde as 5 horas, pelo rádio ou pela internet, e a partir das 6:30 da manhã também transmissão pelo Facebook. Muito obrigado pela sua companhia, desejando a todos uma ótima quinta-feira. 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Todos mais uma vez um grande abraço e até amanhã.

0: 7:45. 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Tempo nublado, a temperatura 18 graus. 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
12: Bom dia pra você. São 8:07. Quinta-feira, 1º de outubro de 2026. Manhã de céu nublado, de tempo fechado, um pouco de cerração. Mas aqui na Top 104 o tempo é bom todo tempo. Eu sou Gelson Silva. Estou chegando para ficar com você até o meio-dia aqui no som da Top 104. A gente vai abrir o Top List, um pouco da história, da memória da Top 104. 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
12: E o Top List também abre a partir de agora na Top.

minha rádio é top, Guns N' Roses, Don't You Cry. No ano de 1991, abrindo o Top List também com Gucci Kimbra. Top List. Somebody That I Used To Know. Top. Gucci Queen e Kimbra, anos 2000, né? Início dos anos 2000 e Guns, 1991. Abrindo o Top List, a primeira edição de hoje, nessa quinta-feira, 1 de outubro de 2026, e último dia também do espaço de propaganda eleitoral obrigatória no rádio. Bom também, né? 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
1: 8 horas e 26 minutos. 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A gente vai ao vivo a São Joaquim. Bom dia, Ronaldo Coutinho.
2: Bom dia, doutor.
1: Olha, o tempo fechado ainda aqui no extremo oeste, Ronaldo, e o que chama atenção é que a temperatura, ela tá amena, né? 17 graus.
2: Tá entrando a frio, né?
1: 17 graus, 17 graus e meio. Como é que fica essa quinta-feira aí, Ronaldo?
2: É que tá entrando a frio, né? A frente fria passou, cai a temperatura e, além disso, tá entrando a frio na região e aí vai ficando friozinho. A máxima hoje talvez não passe muito dos 20, 22 graus e a mínima mais à noite com 14, 15. Amanhã pode ficar abaixo de 10, nevoeiro e tempo bom. No sábado também começa frio, esquenta um pouco e pode ter chuva ou trovada do meio da tarde para a noite. Chuva, trovada na madrugada, manhã de domingo, querendo melhorar um pouco à tarde. Pequena chance de alguma coisa em relação a granizo e vento. Mantém a tendência de tempo com chuva, períodos de melhor e um tempinho morrinha na segunda, terça e quarta. Da Climaterra, Ronaldo Coutinho.
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1: 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Minha rádio é top, são 8:37. 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A gente está de volta com o Top List.

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1: Minha rádio é top. Morrissey, Everyday, Sly Sunday. E Mike The Mechanics com Over My Shoulder. Fechando o Top List. Fechando a primeira edição da história da memória da Top 104. Nessa manhã de quinta-feira. Meio-dia tem edição 2. E aí tu vai voltar junto com a Top 104 no tempo e vai matar a saudade de músicas bem legais como essas que a gente acabou de curtir, que a gente acabou de ouvir aqui na programação da Top 104 nessa manhã de quinta-feira. 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É o nosso WhatsApp. Temperatura em São Miguel do Oeste está em 17 graus. 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Top 104, 8h48, Quinta do Real no Ítalo. 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

aí, bom dia pra você. São 9h05. Manhã de quinta-feira, 1 de outubro de 2026. Começando o novo mês. 10º mês do ano de 2026. Manhã de céu nublado, com cara de tempo instável, 17 graus a temperatura. E aí, como é que você tá? Tudo bem contigo? Legal, então tá tudo bem comigo também. Eu sou Gelson Silva, em sintonia com você sempre até meio-dia, aqui no som da Top 104. Nós somos emissora afiliada à Rede Peperi de Comunicação. E a gente fala pelo 104,9, a nossa frequência clássica no FM para todo o Grande Oeste de Santa Catarina, parte do Noroeste do Rio Grande do Sul, Sudoeste do Paraná e pro mundo todo no peperi.com.br. Bora juntos fazer essa quinta-feira bem legal. 99171-1049 é o WhatsApp da Top, já adiciona e manda ver aí o teu som.

0: tarde é top, Bruno Mars, I Just Mine, o som na Top 104. 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Top 104, 9 horas e 11 minutos. 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
1: A minha rádio é top, são 9:18. 99171-1049, pede o teu som aqui na programação da Top 104. 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

tarde é top com More Mess, junto com Only More. Armandinho, amor, vem cá. 9h25, 19 graus e meio de temperatura, na hora de comprar notebook, computador, impressora multifuncional, um smartwatch, smartphone. 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

0: 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A gente vai para o intervalo da Top.
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0: 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Temperatura em São Miguel do Oeste é de 17,5 graus. 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

A minha rádio é top, são 9 horas e 47 minutos. Manhã de quinta-feira, 1º de outubro de 2026. 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

Jota Quest, um dia pra não esquecer, junto com o Projota, Corp, Urso Fine, Chimarru, Desculpido. Aqui na programação da Top 104, na manhã de quinta-feira, temperatura em São Miguel do Oeste está em 18,5 graus. 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
4: Você já percebeu como algumas pessoas usam a bebida para relaxar depois de um dia difícil? O problema é quando o álcool começa a ser usado como uma forma de lidar com a ansiedade, estresse, tristeza ou outras emoções. Além de prejudicar o sono, ele pode interferir na alimentação e dificultar a manutenção de hábitos saudáveis. Por isso, vale fazer uma pergunta para você mesmo. Eu estou bebendo porque eu quero ou porque eu estou tentando aliviar alguma emoção? Se perceber que a bebida está sendo uma forma de fugir do que está sentindo, não ignore isso. Converse com alguém de confiança e, se necessário, procure ajuda profissional. Eu sou a Nutri Kerlin, transforme seus hábitos, cuide da sua saúde e viva melhor.
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27: 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E isso aqui, Carol, que você tava perguntando, funciona assim, ó. O mecânico vai tirar um parafuso do carro. Aí ele vem e marca aqui.
26: Que
27: ele marca também o parafuso.
25: Isso
27: é pra
25: isso.
27: Ele saber de onde que tá o parafuso que ele tirou.
25: Claro.
27: É pra isso que ele funciona isso daqui, minha filha. É tudo coisa de mecânico.
26: Tá, isso daqui, senhor Ebert?
25: Camisinha.
27: Isso aqui? Isso aqui é o mais importante, Carol. Isso aqui é uma medida de segurança.
25: Medida de segurança.
27: O que ele vai fazer? Por exemplo, vamos supor que ele vai tirar a bateria do carro.
25: Vai tirar a bateria.
27: O carro não toma um choque, ele pega isso daqui, coloca aqui por cima.
25: E isola.
27: Ó,
25: isolou.
27: Coisa de mecânico, Carol. Entendi. Pode ir lá perguntar pra ele pra você ver se ele não vai te falar que isso daqui era tudo dele.
25: Viu?
26: Ah, tá, seu Rebel. Você escapou de uma, hein? Porque eu já tava indo lá em casa pegar minha tramontina pra dar em você.
25: Ah, se deu bem. Soldado promovido. Por essa, dona encrenca, não esperava.
28: Esse cabelo tá muito lindo, parece até de uma égua que eu tinha.
29: Meu pai.
25: Bicharia. Isso é romântico, né, cara?
28: Acabou o vídeo.
25: Os cabelos tão meio bonitos. Parece uma égua que eu tinha. Vai, mais uma da Lúcia. Boa, Lúcia.
26: Meu marido é que nem galinha da Angola. Eu tô fraca.
27: Cala a boca, sua velha. Quando eu te pegar, você vai ver.
25: Uma velha sim, vergonha.
29: Quer mostrar, ó?
25: Não, agora não vai. As peleias do casal.
26: Se eu soubesse que casar era só lavar a louça, seca a louça, você não tinha me casado.
25: Ah,
28: é?
27: Ué, simples, fica solteira, vai-te embora, te arranca daqui.
26: Mas vou mesmo,
27: ó. Quer um mate?
26: Quer.
2: quer um mate.
25: É, então o que que acontece? Eles brigam, brigam ali, mas daí bem no fim eles acabam se dando bem. Valeu!
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0: Já a próxima rodada inicia somente no dia 7 de outubro. Nesse dia, o Grêmio encara o Remo às 19h30 no Mangueirão, em Belém. No mesmo horário, o Inter recebe o Corinthians com a estreia do técnico Eduardo Batista. 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
12: A minha rádio é top, são 10 horas e 33 minutos. Estamos de volta para começar o Intermusic.
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12: 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WhatsApp 49-3630-1400. Duas músicas que a gente vai te apresentar aqui. Você escolhe a música 1 ou a música número 2 e fica concorrendo a ingresso para o cinema. Música 1 é essa aqui, ó. Benson Boone com Beautiful Things, a música 1 do Intermusic.
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12: 99171049.
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12: E a música 2 é essa aqui, ó.
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12: Lagum, seu e
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12: só
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12: A música 2 do Intermusic.
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12: 99171049, Benção Ban, Beautiful Things, o Lagum, seu e só.
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0: Seu e Só e Vincent Bland com Beautiful Things. Já já tem o resultado do Intermusic. 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WhatsApp 49-3630-1400. 10h41, recusou o bafômetro ou foi flagrado acima da velocidade no radar? 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Bora pro resultado do Intermusic. Quem se deu bem nessa edição e acaba de faturar então o ingresso pro cinema é a Giovana Cielo. Giovana Cielo tem que passar aqui na Top 104 em horário comercial, Giovana, pra retirar o teu ingresso, tá? E a música vencedora é essa aqui, ó.
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0: Com o seu e só, vencedora do Inter Music. A temperatura em São Miguel do Oeste está em 19 graus e meio. 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
16: A minha rádio é top, são 11 horas e 3 minutos. Manhã de quinta-feira, 1º de outubro de 2026. Onde o sol aparece entre nuvens e o tempo parece melhorar, né? 20 graus de temperatura, e aí, como é que você tá? Tudo bem contigo? Legal, então tá tudo bem comigo também. Eu sou Gelson Silva. Em sintonia com você sempre até o meio-dia aqui no Som da Top 104. 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
16: A lista das mais pedidas, destaques e novidades, abrindo com os caras que dia 13 de novembro vão estar em São Miguel do Oeste fazendo um baita show.

0: A minha rádio é top, Zé Neto e Cristiano, plano C, Hugo e Guilherme, Flash.
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2: News Esportes. Inicia hoje a 30ª rodada da Série B do Campeonato Brasileiro com dois jogos. Às 20 horas e 30 minutos jogam Atlético e Sport. E às 21 horas, Novo Horizontino e Goiás. O Criciúma joga amanhã contra o Londrina no Estádio do Café. E o Avaí joga sábado contra o Ceará às 11 horas na Ressacada. Já o Campeonato Brasileiro da Série A terá apenas dois jogos no final de semana. Amanhã tem o Clássico Paulista entre São Paulo e Santos às 20 horas. Jogo válido pela 21ª rodada. No sábado, jogam Atlético Mineiro e Bragantino às 18h30 pela mesma rodada. A próxima rodada acontece no dia 7 de outubro. 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
9: Minha rádio é top, são 11h19, de volta com o Top Sucesso. 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
0: vamos! 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

0: A minha rádio é top, Ana Castela, é que eu não te esqueci. Murilo Uff, Matheus Fernandes, só com ela. 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Temperatura em São Miguel do Oeste está em 21 graus. 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
1: 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Welcome. 12:27. Ótima tarde dessa quinta-feira pra você, depois da propaganda política obrigatória. Top List, as velhinhas da programação no teu horário de almoço. Suarno Costa ao vivo contigo e a gente vai curtir junto. Essa primeira música aqui é uma novela de 200 anos atrás, chamava Selva de Pedra. O nome da música é DJ Thomas Rock and Roll Lullaby. Uma sonzeira, uma balada que conta a história de uma menina adolescente que teve um filho e teve que cuidar sozinha desse filho. E ela cantava uma canção de ninar para essa criança, né, para ela se acalmar. E depois de mais velho, o filho lembrou, né? Rock and Roll Lullaby, uma canção de ninar rock and roll. Curte aí.
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1: Doze horas 48 minutos. 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

0: Fechando o Top Leaves Undercover by Xtreet. Você viu Spider Murphy Gang com Inshallah? Eu olho pra você em alemão, né? E New Order com Love Vigilant. Esse foi o Top List, as velhinhas da programação da Top 104. Sua viagem no tempo em 3 edições, às 8 ao meio-dia, 5 horas da tarde. Vamos pro intervalo e a gente já volta. Tá no top agora, 1 em 1. 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Temperatura agora em 23 graus, não dá mais para ignorar o clima na nossa região. 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

0: volta no Top. 13h12, tarde de quinta-feira, temperatura em 23 graus. Ótima tarde pra você que tá ligado por aí.
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1: Foi prorrogada para o dia 14 de outubro a abertura do Torneio da Amizade, competição promovida pelo Clube Esportivo Guarani, que terá participação de 8 equipes. A princípio, a primeira rodada seria na semana que vem, dia 7, mas devido à grande final do Campeonato Regional de Futebol Veterano entre Guarani e Harmonia, a abertura foi transferida para o dia 14. Serão 2 jogos a partir das 19h30 no Estádio Padre Aurélio Canzi. Primeiro jogo da noite, Palmeiras de Guaraciaba e Flamengo do São Luís, e depois Guarani e Ipanema de Mondaí. 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
1: Treze horas 29 minutos, tarde de quinta-feira. Tá na boa, tá na top o tempo todo. Em companhia sempre das melhores músicas, meu amigo. Entre elas, Lou Reed com Walk in the Wild Side.

0: Fala Top, agora 1h37. 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

E aí, beleza grande, galera? Boa tarde pra você. Uma excelente tarde de quinta-feira. Eu sou o Lucas e tô na área, na Top. A partir de agora, junto com você, seguindo, é claro, na programação da Top do seu jeito, com a trilha sonora que faz teu dia mais feliz, as músicas que você pede aí pra gente no nosso WhatsApp 99171-1049. Agradecendo demais a tua audiência, a tua parceria sempre aqui na Top 104. Durante a tarde vai rolar o Inter Music às 13h15, 4h30 tem 4 horas, tem Rapidinhas do Bem Louco, 4h30 dose dupla. 5 da tarde a gente tem aqui na programação da Top 104 o Top List, e às 6 da tarde tem o Bem Louco ao vivo. Tudo isso só pra você aqui na Top 104. Tarde de céu parcialmente nublado e a temperatura aqui no centro da cidade agora tá em 24 graus. Hoje é dia 1º de outubro, né? Bem-vindo, mês de outubro. Que seja um mês bem bacana, com muita coisa legal na vida de todos vocês aí. Valeu mesmo! Oh!

0: 4, a gente acabou de ouvir aí com Lulu Santos, Toda Forma de Amor. Bruno Mars, I Just Might, aqui na programação da Top com você. 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São 2 horas e 15 minutos. Uma boa tarde pra você. 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
0: São 2:21. 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
0: Tocando tudo que você gosta de escutar aqui na programação da Top 104 nessa tarde de quinta-feira. Agradecendo a tua audiência e lembrando o seguinte, hein? 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

0: essa é a Top 104 e a gente acabou de ouvir aí com Everything But The Girl Missing. E onde Hugo e Guilherme grudem em mim, Hugo e Guilherme vem aí dia 13 de novembro. 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Temperatura agora está em 24 graus. 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

Essa é a Top 104 e eu já tô de volta. Agora 18 para as 3. 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Boa tarde para você. Boa quinta-feira.

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3: Você já percebeu como algumas pessoas usam a bebida para relaxar depois de um dia difícil? O problema é quando o álcool começa a ser usado como uma forma de lidar com a ansiedade, estresse, tristeza ou outras emoções. Além de prejudicar o sono, ele pode interferir na alimentação e dificultar a manutenção de hábitos saudáveis. Por isso, vale fazer uma pergunta para você mesmo. Eu estou bebendo porque eu quero ou porque eu estou tentando aliviar alguma emoção? Se perceber que a bebida está sendo uma forma de fugir do que está sentindo, não ignore isso. Converse com alguém de confiança e, se necessário, procure ajuda profissional. Eu sou a Nutri Kerlin, transforme seus hábitos, cuide da sua saúde e viva melhor.
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104, boa tarde pra você, são 3 horas e 6 minutos. A gente já tá na área, ao vivo de volta por aqui. Com você sempre. 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Eu sou o Lucas e continuamos aqui na Top, ao vivo nessa tarde de quinta-feira, dia 1º de outubro. 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

Queen na Top 104, Pitch, Equalize, Creedence com Hey Tonight. E ainda teve Dua Lipa, Training Season, que é na programação da Top pra você. 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Top 104, agora 13h19. 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
1: Tá na hora do nosso glorioso Inter Music na programação aqui da Top 104. Então vem comigo para participar do Inter Music. Você vai chamar a gente aí no WhatsApp 99171-1049 para votar na música número 1 ou música número 2. A mais votada toca de novo e a galera toda fica concorrendo a ingresso para o cinema aqui na nossa programação, beleza? 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Vamos nessa? Música número 1 do Inter Music nessa tarde de quinta-feira. Essa aqui, ó.

Girls, This Girl. Música número 1 do Inter Music. A música número 2 é Alesso com Nico and Vince. Aú! I Wanna Know é a música número 2. Então vem com a gente, participa do Inter Music na Top 104. Tá valendo a partir de agora teu voto aí no nosso WhatsApp 991711049. Não esquece de votar na 1 ou 2 e mandar o nome completo para concorrer a ingresso do cinema.

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15 minutos para as 4 horas e a gente tá na área para tocar de novo a música vencedora do Inter Music. Agradecendo demais a galera que tá sempre com a Top CD4 e vota muito aqui sempre, a interatividade é total. Agora 12 para as 4, antes do resultado do Inter Music, deixa eu só te falar que se você recusou o bafômetro ou se foi flagrado acima da velocidade no radar, essas são infrações que podem resultar na suspensão da tua CNH. 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Calma, calma, agora já dei o spoiler aqui, né? Mas tudo bem, vamos lá. Ai, meu filho. Estraguei com todo o mistério aqui, cara. Vamos lá, quem tá levando o nosso prêmio de hoje, ingresso do cinema aqui na programação da Top, é Adriana Mocelin Barato. Fala, Adriana! Passa aqui na Rede Peperim, horário comercial, para retirar o seu prêmio. E a música vencedora já toca de novo agora. Você já sabe qual é, né? Kungs, a mais votada, This Girl.

0: Esse é o Top 104, Smash Mouth, I'm a Believer, Los Hermanos Ana Júlia e Kungs com This Girl, aqui na programação da Top pra você. Não descola, não desgruda da Top, porque daqui a pouquinho a gente volta ao vivo. 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Top 104, agora pontualmente 4 horas. 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
23: Isso
22: é pra
23: isso
22: ele saber de onde que tá o parafuso que ele tirou.
23: Claro.
22: É pra isso que ele usa isso daqui, minha filha. É tudo coisa de mecânico.
21: Tá, isso daqui, senhor Heber?
20: Bug, camisinha.
22: Isso aqui? Isso aqui é o mais importante, Carol. Isso aqui é o mais importante. Isso aqui é uma medida de segurança.
20: Medida de segurança.
22: Isso que ele vai fazer. Por exemplo, vamos supor que ele vai tirar a bateria do carro.
20: Vai tirar a bateria.
22: Tomar um choque, ele pega isso daqui, coloca aqui por cima.
20: E isola. Isolou.
22: De mecânico, Carol. Entendi. Pode ir lá perguntar pra ele pra você ver se ele não vai te falar que isso daqui era tudo dele.
20: Viu?
21: Ah, tá, seu Ebert. Você escapou de uma, hein? Porque eu já tava indo lá em casa pegar minha tramontina pra dar em você.
20: Ah, se deu bem. Soldado promovido. Por essa, dona encrenca não esperava.
24: O cabelo tá muito lindo, parece até de uma égua que eu tinha.
25: Meu pai.
26: Bicharia.
20: Isso é romântico, né, cara?
24: Acabou o vídeo.
20: Os cabelos estão bem bonitos. Parece uma égua que eu tinha. Vai, mais uma da Lúcia. Boa, Lúcia.
21: Meu marido é que nem galinha da Angola. Eu tô fraca.
27: Cala a boca, sua velha. Quando eu te pegar, você vai ver.
28: Uma velha sem vergonha.
29: Quer mostrar, ó?
20: Não, agora não vai. As peleias do casal.
21: Se eu soubesse que casar era só lavar a louça, secar a louça, eu não tinha me casado.
28: Ah,
22: ué, simples, fica solteira, vai-te embora, te arranca daqui.
21: Mas vou mesmo.
22: Quer um mate?
29: Quer um mate?
20: É, então o que que acontece? Eles brigam ali, mas daí bem no fim eles acabam se dando bem. Valeu!
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15: 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Essa é a Top 104 e a gente já tá de volta ao vivo com você. Boa tarde, boa quinta-feira, agora 4h14. Tempo bom em São Miguel, né? Céu parcialmente nublado e a temperatura agora tá em 24 graus. E continuamos.
0: com a programação que faz teu dia mais feliz na Top 104, a rádio oficial dos seus melhores momentos. Olha só, essa música do Nickelback, que eu vou tocar agora, indicação da Carlize, que ela pediu pra ouvir Make Me Love You. É uma música do novo trabalho do Nickelback, que tá sendo lançado em partes. E é mais uma daquelas baladinhas melosas do Nickelback, que fazem muito sucesso. Como a gente já teve aí recentemente, não tão recentemente, mas enfim, Never Gonna Be Alone, Photograph, quem mais? Someday, This Afternoon, Try Not To Love You, When We Stand Together. São músicas que embalaram trilhas sonoras românticas de muita gente. Essa aqui vem no mesmo ritmo, Nickelback, Make Me Love You na Top.

beleza, né? A gente acabou de ouvir aí na programação de da Top 104 Capital Inicial, primeiros erros, e ainda teve Nickelback, Make Me Love You, aqui na Top. 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Temperatura no centro da cidade agora está em 24 graus. 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

0: de Concórdia. A diretoria da Escolinha Gol de Bico está mobilizando o torcedor para lutar no ginásio e torcer pelo time. O jogo da volta é dia 10 de outubro em Concórdia. Somente o vencedor avança para a fase semifinal. 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

0: 4:34. 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
1: Boa, a gente já tá na área de volta ao vivo com você para o Dose Dupla de hoje, 13 minutos faltando para 5. E o Dose Dupla, edição dessa tarde de quinta-feira aqui na programação da Top 104, vem aí com The Corrs na Top. A primeira é Only When I Sleep.

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gente ouviu aí na programação da Top 104, na nossa edição da tarde do Top List, nada mais, nada menos, que a lenda Michael Jackson, Thriller. Teve também o John Fogerty, Rock and Roll Girl, e Kansas, Play the Game Tonight.

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1: 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Depois do intervalo aqui na programação da Top 104 tem mais Top List.
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1: 5h25, boa tarde para você.
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para mais um bloco de Top List aqui na programação da Top 104 com você. 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
39: Gente, meu sobrinho pegou aqui meu celular, que estava aqui no jogo, pegou e postou uma foto aqui. Eu, uma foto eu despida. Foi uma foto que eu tirei para mandar pro meu namorado. E o desgraçado aqui postou umas fotos, saiu postando foto aqui. Para Deus e o mundo. E postou. E eu, quando eu cheguei aqui, saí da cozinha, que eu cheguei aqui na cama, vi ele postando essa foto. Eu desliguei aqui o Wi-Fi, urgente. E eu não sei se essa foto chegou aí. Me diz, pelo amor de Deus, se chegou aí. Pelo amor de Deus, se chegou, eu peço 301 perdão a vocês. Esse infeliz dá vontade de matar essa criança, dá celular à criança, a pior desgraça que tem. Me perdoa se essa foto chegou aí.
40: Chegou, aqui em São Lourenço também chegou, mas eu acho que as abelhas tá caro no caminho, pelo jeito que tá inchado.
41: Minha querida, aqui também em Juazeiro, na Bahia, chegou, viu, em perfeito estado. Manda a data do aniversário desse moleque aí pra gente mandar uma bicicleta pra ele. Parabéns.
42: Ei, Torão, mas aqui em Santiago também chegou. Essa marreca comeu minha, tá de papo cheio.
43: Aqui no Porto de Rio Grande também chegou. Viu? E eu me diz, quando é segura e faz aniversário, que eu também vou dar um presentinho. Mas e o capô do Fuca, que coisa mais linda, che.
44: Chegou sim. Aqui em Santa Rita também chegou. Com os beijos parece um bordog que eu tinha, mas chegou, importante é isso.
45: Aqui em São Miguel do Oeste, Santa Catarina também chegou. Mas por ser muito interior, pegou muita estrada de chão, muito buraco ainda nas BR, tá, chegou judiado.
46: Sapucaia chegou, e eu vou dizer pra ti, ó, já comi coisa muito pior, paguei e beijei na boca ainda. Rica gordinha, meu número. Dá um abraço nesse piá aí, parabéns pra ele.
47: Tá bom, e eu tô aí comendo um pouquinho de chocolate, um pouquinho mexo no ato. Safoguei com o chocolate.
48: Hoje cheguei atrasado no serviço, tô com meu sobrinho no hospital. O guri não fala, não caminha, não conhece ninguém, tia.
49: Mas o que que deu com ele?
48: Nasceu essa noite.
49: Ah, vai pro diabo.
50: Tá bom, rapazes, pensamento do dia.
47: Não trabalhem muito, porque senão vai vir mais serviço. E também não trabalhem pouco, porque senão vocês vão para a rua. Então o conselho mesmo é dê o melhor do seu mais ou menos, que tá tudo certo.
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1: Oi, Rogério. Teu nome é com R minúsculo ou com R maiúsculo? Viu? Quero saber mais informação lá do concurso da idosa molhada, que eu topo qualquer parada, tá, cachorro?
2: Esse programa é uma reprise.
3: Não, nem vem, Arno. Tem nem louco. Vem. Nem vem. Nem vem que hoje não.

0: Ô, oh, esse programa aí não é uma reprise, hein?
1: Até tu, Joãozinho.
2: Não, o Joãozinho pergunta, daí o Arno responde. É. Vamos fazer.
0: É, ele tá bem, ele já tá conseguindo.
3: Não, isso aqui é.
2: Pode botar, agora pode botar. Pode colocar, vai.
0: Ah, ele tá bem, ele já tá conseguindo andar a cavalo, tá tudo de boa agora, ele já tá bem. Não tá bêbado, tá comportadinho.
3: Viu? Oh, eu tenho que dar exemplo.
1: Diz que o Joãozinho não tem a voz daquele piá que fala assim: o pai tá bêbado, daqui a pouquinho eu passo a mãe.
3: O que é, Jorge? O que é? Pergunta.
0: Ô, esse programa aí não é uma reprise, hein?
3: É ou não é, Arno?
1: Não é.
3: Tá bom.
2: Você tem que se decidir, Arno. Um pouco tu fala que é, um pouco tu fala que não é.
1: Eu acho que eu vou parar.
3: Eu vi que tava ali, só que daí eu não... Será que é? Mas tu vê que eu tenho que manter uma postura.
2: Eu mantenho uma postura.
3: Eu tenho que manter... Eu mantenho a compostura, né? Entendeu? Pra dar o exemplo pro rapazinho que eu tô criando, porque não é fácil.
1: Sim.
3: Arno, tem que parar com essas frescuras que
1: eu também acho.
3: Não é reprise. Quando a gente precisar de uma reprise, daí não vai
1: ter... Ninguém vai entender.
3: Daí não vai ter graça mais.
1: Desvirtuou o ouvinte, né?
3: Não, é mais
2: desvirtuou.
3: Hoje é 2 de março de 1965.
1: Não, procura uma música aí que nós tínhamos que começar com ela.
4: Cagada, hein, Arno?
1: É verdade.
4: Que é isso, rapaz?
3: Qual música?
1: São Paulo, dia 1º de outubro. Tinha que começar com... Começa tudo de novo.
3: Meu Deus do céu.
2: Credo.
3: Tá, onde é que vai estar aqui? Vai estar nas... Vai estar nos flash?
1: Flash. Frevo.
2: Flash nacional.
3: Que pariu, é verdade.
1: Gaúcho. Tá. Imagina o Udimar abrindo o programa.
2: São Paulo.
1: Uma versão do Mano Lima. São Paulo.
2: Dia 1º de outubro.
3: Onde é que tá aqui, pô?
1: Racionais.
3: Não, peraí. Não, o Racionais eu sei, mas a... Aqui, achei a pasta. Tá, tá.
1: Meu Deus. Ah,
3: aqui.
1: É do Mano Lima.
3: Aqui, ó.
5: São Paulo, dia 1º de outubro de 1992, 8 horas da manhã. Aqui estou mais um dia
3: sob o olhar sanguinário do vigia.
5: Você não sabe como é caminhar com a cabeça na mira de um
3: HK.
5: Metralhador alemão, o de Israel.
3: Você não vai cortar nossa live?
5: Padrão que nem
1: pá. Acho que corta, já para. Para. Mas é boa.
3: Tu vê, cara, olha 1992, cara.
1: Racionais era Racionais, hoje é... Hoje é verdade. Flores. Um joga flores e outro cravo em você.
3: É. Mudou um pouco hoje, né?
1: É, mudou. O que o dinheiro não faz, né, cara?
3: Pois é. Foi o seguinte, a gente tá aqui em nome de Ampliar Mais Que Crédito, cooperação para expandir horizontes. Olha, atenção, tá? O evento Arena Sertaneja 360 será transferido. Não vai ter amanhã. Não vai ser amanhã, amanhã é sábado.
1: Amanhã
3: é sexta-feira. Amanhã é sexta-feira.
2: Amanhã, daí...
3: Também feriado bagunçou tudo.
2: Amanhã não tem, então. Tem ou não tem? Não tem.
3: Não, amanhã não.
2: Outro dia vai...
1: Amanhã é sábado
2: com... Amanhã não tem.
1: Amanhã é sábado com T.
3: Aliás, Arno, teu nome é com R maiúsculo, R minúsculo.
2: É Arno sem J.
3: Arno sem J. Então não vai ter Arena 360 esse final de semana. Pronto.
2: É isso.
3: É, mas por quê? Pergunta lá.
2: Não te interessa. Não vai ter, pronto.
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1: Não é todo
3: mundo. 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
2: Claro,
3: 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Ai. 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O Arno tem que se comportar aqui.
2: A partir do dia...
3: O Jurandir e o Rafa estarão quinta-feira da semana que vem aqui.
2: Ah, bom, beleza.
3: Vai estar a partir do dia 7, né?
2: É, quarta-feira.
3: Então eu vou dizer pra eles, a quarta-feira já não vem mais.
2: Não, vem segunda e terça.
3: Segunda e terça, então tá. 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Muito bem, tudo em hora, Arno Costa?
1: Tudo certo.
3: Tudo certo.
1: Graças a Deus.
3: Cansado?
1: É, normal. não tô acostumado.
3: No fiapo da...
1: É, no fiapo da mandioca.
3: Da mandioca, no farelo da bolacha.
1: Toma no inferno, custa abraçar o diabo.
3: Eita! No falero da bolacha.
2: Falero
3: da bolacha. Farelo da bolacha.
2: Falero.
3: Um grupo gaúchesco aí, eu acho que, se eu não me engano, o Adriano Antunes era vocalista que cantava o farelo da bolacha.
2: É mesmo? Sabia não.
6: Bem louco.
3: Era ele, puxa, quem mais? Era uma galera aqui de Bandeirante também que tinha banda. O Vilmar, acho que era o contrabaixista. Quando o Vilmar passar aqui, vão perguntar como é que era o nome do grupo. Farelo da Bolacha.
1: Isotiano da Bosta.
2: Mas, olha aí.
3: Isotiano da Bosta.
1: Cola de Égua, o nome.
3: Não é.
6: Bem louco.
3: Não, não é. É mais é Farelo da Bolacha e umas outras músicas aí.
2: Bah.
3: É isso aí. Bom, estamos em duas lives nesse momento. Lucas Pereira, fala pra gente aí, comenta aí, amigo.
2: É, exatamente. Temos live no YouTube, live no Facebook, não é difícil de você encontrar, basta lhes procurar aí, bem louco, Top 104, que tu já encontra essas carinhas fofuchas aí na tela do seu celular, da sua TV, tá bom? E também estamos no WhatsApp, aguardando seu conteúdo. Aliás, voltando aqui a falar da live no YouTube, não deixa de se inscrever. Vai lá, só clica em inscrever-se, deixa a tua curtida, o seu likezinho ali que ajuda a gente, tá? E no nosso WhatsApp você manda conteúdos. Manda muito conteúdo legal pra gente aí no nosso WhatsApp, que é Arno Costa.
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2: Repita!
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3: Vamos! Quero, no momento, Maguila, antes de a gente falar com as redes sociais, deixa eu mandar um abraço aqui pra minha... Hoje se tornou minha amiga, né? Minha manicure, pedicure, a Daia, grande Daia em descanso. Hoje estive lá na Daia. E é satisfatório sair de lá com unhas novas, né? Cara, olha, eu não sei se...
1: De gel?
3: Cara, eu não sei o seguinte, cara. Eu tenho as unhas dos pés, é o seguinte. Eu encostar, mostrar um alicate de cutícula ou qualquer coisa, encravo. E a Daia deu um jeito. Daia, um abraço pra ti. É, e na volta da Daia, que é em descanso, eu passei na farmácia Santa Rita, conversei com a Sheila e com a Nath. Daí a Sheila disse assim, olha o que, que a Sheila disse assim, ó. Na farmácia Santa Rita é a primeira farmácia ali do bairro Santa Rita, né? Escuta aqui, ó.
7: Ô, Gelson, não esquece de nós, tá?
3: Uhum.
7: Estamos aqui precisando de algum remedinho pra aquela desidratação, pra aquele probleminha dos meninos no banheiro, nós estamos aqui, tá? Só chamar.
3: Entendeu, Arno?
1: Caganeira.
3: E o Arno é acostumado.
1: Ah,
3: Arno,
1: sim, sou eu, né?
3: O Arno é acostumado. Chechel Pereira, vai falando aí que eu vou pedir um... O Vilmar, vem cá, o Vilmar.
2: Vilmar, vem cá
3: um pouquinho.
2: Vilmar,
3: antes das redes sociais, Vilmar, Bigelmar, agora tá aqui, né?
2: Vilmar, Bigelmar.
3: Vilmar, Bigelmar, meu compadre, Vilmar. Eu tava falando agora no início do programa.
2: Aqui, Vilmar, vem
3: eu
2: aqui.
3: Não consigo lembrar do nome do conjunto que
2: bota
3: tu era.
2: A boca aqui no meu.
3: Que tu era contrabaixista e tinha o farelo da bolacha. Era tu, era quem mais? Boa tarde, Vilmar.
8: Boa tarde, Gelson, Lucas e Arno. É, a gente começou essa banda lá em 1993.
3: Viu? Falei que era antigo.
1: Como é que era 94? O nome da banda?
8: Grupo Cambichos.
3: Grupo Cambichos.
9: Cambichos. E quem que era
8: o Cesaro, né?
3: Cesaro. Do Farelo da Bolacha.
8: Evandro de Cedro, Júlio Furlaneto.
3: É.
8: Nossa. O Bido, né? Do Bido Som.
3: O Bido, Bidinho.
8: Continua lidando com música ainda. E o Antônio Merlo. Toninho Merlo.
3: Ali, ó, viu?
8: Que era o nosso violeiro. Então a gente tinha um quinteto. Eu consegui mais ou menos uns 5, 6 anos, né? Acompanhar o time, né? E depois teve que abandonar, escolhi o rádio e aí larguei com a da música.
3: Viu? Tá aí os Cambichos. Os Cambichos e o Cesaro era o vocalista.
2: É.
3: Porque...
2: Gaiteiro
3: e vocalista. Teve uma manhã dessas que eu tava saindo domingo de manhã, o Everton tava tocando os Cambichos Farelo da Bolacha com o Cesaro.
2: Que legal.
3: Tá aí, eu vi, 1993. Obrigado, meu compadre.
1: Pisoteando na bosta.
3: De Bandeirante,
2: galera. Sapateando no esteiro.
3: É isso aí, que legal, cara, viu? E daí que eu falei Farelo na Bolacha, sabe por quê? Porque a gente fala... No fiapo da mandioca, só no fole da... Né? É cortado de alça de gaita e não sei o que, né? O cara só no arame. E aí, é o farelo na bolacha é justamente isso, né? Essa música dos cambistas fala a respeito que o cara tá só no farelo da bolacha. Que é uma baita numa expressão
2: é
3: também,
2: verdade,
3: né,
2: cara? Essa é boa, cara. Muito boa.
3: Só no farelo da bolacha.
2: Só no falero.
3: Agora pode ir pras redes sociais, Lucas.
2: Vamos lá, então, pras redes sociais aqui. Deixa eu ver se aqui tá... Tô na certa aqui? Tô ao vivo? Tô ao vivo? Certa. Tá, muito bem, muito bem, muito bem. Deixa eu só saber. Ah, não, tá certo. Lembrando que hoje tem o Soque no Ar atrasados de ontem, né?
3: Opa! Boa!
2: É, que não, o Neuri, o Neuri
3: não podemos
2: mandou,
3: esquecer.
2: Que o Neuri mandou aqui. Deixa eu ver se eu não apaguei aqui pra garantir, né? Porque... Não, tá aqui, ó. Ah, que legal.
1: E ele sente orgulho disso.
2: Mas claro, mas claro. No nosso YouTube, então, nós temos aqui Vitinho, que manda boa tarde. Jackson Brandalize, o JB, dizendo boa tarde, ilustres. Boa tarde. Lúcia, bom final de tarde, o Estinos. E ela diz também, vocês estão levando a sério, não chegando no horário. Não chegando no horário e não no final do programa, um pouquinho de medo vocês têm. Eu acho que era porque... Eu acho que é tão chegando no horário. Deve ser, né? Vocês estão levando a sério, estão chegando no horário e não no final do programa, um pouquinho de medo vocês têm. Né, é verdade, medo a gente tem. O grande...
3: Juízo não.
2: Fabiano Nogueira, que é mais conhecido
3: os
2: como... Fabiano Nogueira é o... É o... É o Tito?
3: O Tito Fen.
2: Tito Fen.
3: Não é o Fen.
2: Ele diz, alô, bem louco, todo bem?
3: Olha, todo bem?
2: Saludos a Gordo Quan.
3: Olha.
2: Neuri também manda, boa tarde, seus lírios do campo. E ele pergunta, e as Big John estão chegando aí, Neuri? Chegando, deve estar mais um pouquinho aí, se o vento empurrar um pouco mais forte, chegam hoje ainda. O JB diz que tem CD dos Racionais, cara, olha que legal. Deixa eu ver quem mais aqui. Daí o Neuri mandou um soque no Arno, né?
3: Ah, normal.
2: Um, dois, três e...
6: Soque no Arno!
2: Daí eu já vou emendar os outros aqui, tá, Arno? Ele diz, Arno... Meu Deus do céu, Neuri, essa aqui você superou, cara. Meu Deus. Arno, se você fosse garçom no paraíso...
3: No paraíso.
1: Paraíso.
2: Não no paraíso, no Éden, no Jardim céu, do Éden. Tá. Fosse garçom no Jardim do Éden e a Eva não estivesse lá no Jardim do Éden.
1: Já tô imaginando.
2: Quem é que mora lá? O Adão e a Eva.
1: O Adão e a Eva.
2: Tá, então a Eva não tá no paraíso.
1: É.
2: E você fosse garçom.
1: Que louco.
2: Você ia ser viadão? Ia ser viadão ou não?
1: É, o Adão que se expõe.
2: O Adão que busca a bebida dele.
3: O Adão que mordecete.
2: Você ia ser viadão. Cara, agora tu se superou,
1: meu Deus.
2: Essa
1: do céu,
2: aí. Essa aqui foi muito boa. Quem mais? Deixa eu ver. As outras neurias. Ele diz assim: as de ontem agora. Tá. Essa aqui chegou aí pro Aronte. Se você não tiver herdeiro, posso ficar como herdeiro seu. E daí ele mandou mais. Arno, divulga, por gentileza, minha firma.
1: Como é que é o nome dela?
2: Ah, é uma empresa de turismo. Rolinha é o nome da empresa
1: Rolinha.
2: De turismo. É Rolim, não Rolinha. É Rolim Tour.
3: Rolim Tour.
2: Especialista em andar no bar. Rolim Tour. Ele mandou também. Arno, não fica chateado comigo.
1: Tá.
2: Tenho certeza que você ainda tem um pouquinho de mim dentro de você.
1: Sai fora, né?
2: E aí ele mandou também. Comprei um lubrificante novo pra você, Arno.
1: Opa.
2: É o Gilove. É de Giló, né?
1: Giló.
2: Eita. E ele manda também. Arno, você é DJ, né?
1: É.
2: Você toca discoteca?
1: Ele se supera, né?
2: Não, eu queria ter 1% da criatividade, Neuri. Sim. Que coisa. Bem, o que coisa. Agora vamos aqui pro nosso glorioso Facebook.
3: Facebook só.
2: Aqui no Facebook também temos uma galera aqui. Ou não? Não, não temos uma galera aqui. Então, é que o Facebook está restringindo muito a distribuição de conteúdo. Que tá...
3: Por que acontece?
2: É, não sei.
3: Tá se achando demais o Facebook.
2: É, e ainda mais eu acho que é porque...
3: Por isso que a gente pede pro pessoal, fala...
2: Vá pro YouTube.
3: Migre pro YouTube.
2: Vem pro YouTube.
3: Certo,
2: porque migre. Não, o Facebook não entrega, não notifica, não faz nada. Não mostra nenhum.
3: Então, assim, ó. E primeiro que é o seguinte, vai ter qualidade melhor de áudio e vídeo lá no YouTube, pessoal.
1: Pode ver na TV de cara.
3: É, exatamente. Isso. Então, imagina tu ver assistindo nós a TV de casa. Ah, que desgraça.
1: Tinha que ter a TV no banheiro.
3: É fazer o quê, né? É fazer o quê? Aliás, por falar em TV, um abraço pro João. O João deve...
2: Aê, João! Ah, é aqui o Iabama. A câmera tá aqui.
1: Parece o Alando do Tchau. Aí ele vira pro outro lado.
2: Chega, eu vou embora agora.
3: Eu vou embora desse programa.
1: Meu Deus do céu, que é isso, cara? Desgraça. A vida é uma desgraça.
2: Eu sou desgraçado.
3: Minha vida é uma desgraça. Ai, meu Deus. Ai,
2: que paz, meu Deus. Enfim, era o que tinha na live. Que chega.
3: Vamos pro nosso
2: Tá louco.
3: Chega dessa bosta. Cara, isso foi muito engraçado. Vamos lá. 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

0: Promoção.
1: Promoção. E a seleção brasileira voltou a jogar essa semana, hein?
2: É.
1: Mas a seleção continua igual o Chuck do Brinquedo Assassino. É. Botava medo em todo mundo antigamente. Hoje é só um monte de boneco de cabelo estranho, né?
2: É isso aí mesmo.
1: É. Hoje prestei atenção numa coisa e é verdade. O Todinho é o Bob Esponja disfarçado, né,
2: cara? Ah, boa!
1: E aí, tudo certo? Beleza? Demora muito pra se recuperar do acidente? Que acidente? Não me diz que tu nasceu com essa cara,
2: ai, ai.
1: Hoje troquei de shampoo.
0: Ué?
1: Meu cabelo tá tão oleoso que eu achei 50 piolhos mortos e colesterol alto, cara. Tá louco. E aí, olha, eu acho que essa pirâmide vai cair. Nada, não tem como cair uma pirâmide desse tamanho. Mas e a gravidade? Que gravidade? Newton nem nasceu ainda.
2: É tongo.
0: Tonga aí.
1: Ai, ai. Às vezes eu fico pensando, imagina as merdas que deu até que a panela de pressão deu certo.
0: Cara do céu, imagina. É. Cara. Eu tenho medo de panela de pressão. Eu também. Eu tenho medo.
1: Vai fazer sopa em casa, vamos ver se sumo lá pro quarto.
0: Tá louco.
1: Ah, os sons mais lindos da natureza.
0: É,
1: o canto dos pássaros, a risada de um bebê. E a melhor. Aqueles bebês em filme de terror, cara. Cara, se eu tô sozinho em casa e aparece uma risada de criança, sai dando cadeirada.
2: E aquele
1: vocês já viram um meme?
2: A risada de criança, aquele sonzinho de pianinho.
1: Vocês já viram um meme que deu um piá que tá dando um jogo, ele chuta a bola e comemora. E o pai, ele vira, tá com a cara toda estranha, cada uma pesada na cara. Ah, os sons mais lindos da natureza.
2: Tá,
1: o canto dos pássaros, a risada de um bebê. Acabou. E a melhor, o barulho de outra pessoa lavando a louça.
2: Bah, esse é um som bonito.
0: Aí é.
1: É, minha mulher pegou meu celular escondido e agora tá fazendo as malas. Acho que vamos viajar, cara.
0: Olha que massa, cara.
2: Deve ter comprado as passagens pelo celular.
1: Já era, né? Hoje ganhei um prêmio por preguiça, tô bem feliz. Mandei meu irmão buscar.
0: É isso aí, mano.
1: Durante a gravação de um filme de terror, o assassino diz: sabe o que eu vou fazer com essa faca? E o diretor: corta, corta.
0: Corta, corta.
1: Ah, os desejos.
2: Toma, desgraçado. Né?
1: Toma. Os desejos de grávida.
3: Ah, eu quero comer.
1: Coisas tijolo. Absurdas.
2: Eu quero comer tijolo.
1: Ela com 7 meses.
3: Raspa de tijolo.
1: É, 7 meses teve um desejo. Sentiu vontade de dar pro cunhado.
0: Ai, ai, ai.
3: Eu quero raspa de tijolo com criolina.
0: Criolina.
2: Cruzes.
1: Eu tô com tanto sono, mas tanto sono que meu sono é igual o número 8. Se deitar, vira infinito, né?
0: É verdade.
1: Todo um jeito, pelo menos, se eu tomar um calmante, é o calmante que fica puto da vida.
2: Verdade.
1: Ai, ai. Na frase, meu pai não está em casa, Joãozinho, onde está o sujeito? No quarto comendo mamãe.
2: Ixi.
1: Acabei de chegar e me arrependi, já.
2: Já é.
0: Já tô saindo de volta.
1: Ai, ai, como é que tá? De boa. Tô deixando pra amanhã o que ontem eu deixei pra hoje. Né? Então, já era.
0: E vai empurrando com a barriga.
1: Ah, eu amo a hipocrisia.
3: Bem louco.
1: Você ouve. E aí, galera, tô de volta. Você pensa, grande bosta. Vai lá e comenta, nossa, que saudade.
2: Né, boa.
0: É.
1: Admita, em algum momento você já esqueceu qual lado é o direito e qual é o esquerdo. Nem pra lembrar, usou seus braços como referente.
2: Qual que eu escrevo?
1: Ai, uma dica agora, volte seu rosto sempre na direção do sol, que a sua bunda sempre vai ficar na sombra.
0: É, isso aí.
1: Tem gente por aí procurando emprego e eu aqui dando muito trabalho pra minha mulher e não ganhando nada, cara.
0: Nadinha.
1: Hoje meu psicólogo me veio com uma frase dizendo que crescemos com os nossos erros. Eu vou morrer com uns 8 metros mais ou menos. Então, e aí, quem morre de gripe suína vira espírito de porco, será?
3: Tem louco!
1: Entrei de carro hoje no mercado. Tinha um cartaz na porta que dizia: dirija-se até o balcão.
2: Dirija até o balcão.
0: Pangó.
1: É, sou apaixonado pela mesma mulher faz 20 anos. Ah, que legal isso, relacionamento duradouro. Não, se a minha mulher descobre, me mata.
0: Tô morto.
1: Tem um medo que é meio estranho na minha vida. Um pânico absoluto de quebra-molas.
2: É?
1: Mas com ajuda eu tô passando por cima.

0: Fica tranquilo, todo mundo é ex de alguém. Menos tu que é fake, nem o diabo de fralda cheia.
1: Bem louco.
0: Eu já passei na fase de desabafar na minha vida. Agora tô precisando sair de facão com alguém.
2: No soco. Tem horas que é isso aí que tem que é o que resolve. Sair no soco.
0: Eu não desejo mal a quase ninguém.
2: Também
0: mas tem
2: eu.
0: Pessoas que deveriam reencarnar como lombriga.
2: Olha aí, viu?
0: É uma baita encarnação. Surpreenda aqueles
2: só
0: que não esperam...
2: Só pra ser cagada. É. Opa, desculpa.
0: Surpreenda aqueles que não esperam nada de você. Seja preso.
3: Miserável.
0: Hoje eu vi aquela fábula da galinha. Da galinha que levou uma facada no pescoço. Maior papo furado. Eu não entendo os cariocas. Ganham bala de graça e reclamam.
3: Boa!
0: Se arrependimento realmente matasse, não teria uma ex viva. Né?
2: Não.
1: Bem louco.
0: Hoje teve uma corrida de pintos lá na granja do meu pai.
3: Ô, louco.
0: O mais bravo já gritou: sai da frente, caralho! Meu patrão é daqueles que dizem que homossexualidade é uma doença. Vou experimentar faltar o trabalho amanhã e dizer que eu tô meio gay.
2: Pra ver se vai acontecer.
0: E a última: deseja traduzir a página? Não. Deseja traduzir a página? Não. Deseja traduzir a página? Sim. A página não pode ser traduzida.
2: Boa!
0: Pererê.
2: Pererê com Aro Costa. E o patrocínio da cachaça, como é o nome?
0: Suru.
2: Suru.
3: Só ler um recadinho que ficou pra trás antes aqui, que é o seguinte: Biguá SMO, não sei quem que é Biguá SMO, que mandou aqui: boa tarde, senhores.
0: Opa.
3: Um grande abraço pra vocês que estão trabalhando enquanto outros estão folgando. Tá folgado, Biguá? O Skol mandou também: boa noite, testosteronas.
2: Testosteronas.
3: É isso que tinha aqui na live. Aliás, eu preciso só mandar um abraço aqui no nosso momento Maguila.
2: Tá.
3: Dando meus parabéns.
2: Parabéns.
3: Para o nosso glorioso Dr. Vinícius da Ligna.
2: Da Ligna,
3: é? E nasceu hoje o outro menino dele, o Dudu Eduardo. Aida, bicho velho.
2: Parabéns, Vini.
3: Parabéns, Vini. Cara, que Deus abençoe esse. Esse garotinho.
2: Que legal.
3: O Eduardo. Cara. Ai, bicho velho. Legal, dois guri agora. Pensa na mulher com três homens em casa: o Vinícius, o Eduardo e o Bernardo. Meu Deus
0: do céu. Ô, louco.
3: É.
2: Que legal. Um abraço,
3: Vini. Abraço, parabéns. Era isso.
2: É isso aí. Bora lá então para os nossos recados aqui no WhatsApp. Ontem a Lúcia mandou alguns áudios e vídeos e a gente não conseguiu colocar todos eles no ar. Eu não sei porquê, não me lembro porquê, que é
0: atraso. Tu não quis.
1: Bem louco.
2: Não, não é. Sabe por quê? Tu não te lembra de ontem, rapaz? Não te lembra de ontem?
0: Ah, sim.
2: Ah, sim. Por então, favor. Tá. Vamos lá, vai lá, Lúcia. A Lúcia, as véias da Lúcia. As véias da Lúcia, vamos ver.
4: Não te contei, né? Que o Durval agora falou que vai fazer academia.
5: Seu marido?
4: É.
5: Fazendo academia?
4: Ele falou que ele quer ser o mais saudável do bar e o mais bêbado dos exercícios. Agora eu falei pra ele.
5: Por quê?
4: Falei assim: ó, você tem que tomar vergonha na tua cara, porque academia é igual relacionamento.
5: Peraí.
4: É.
5: Como assim, Geni? Academia como relacionamento?
4: Não adianta você só se esforçar, você tem que comer direito.
3: Isso é verdade.
5: É louca pra tomar um supino reto.
2: Tomar um supino reto.
4: Pra falar a verdade pra você, na idade que eu tô, eu posso afirmar. Não existe skincare melhor do que aquilo que começa com S e termina com O.
3: Ô, louco.
5: Do que sexo?
4: Não, salário.
2: Salário. As véias da Lúcia, mais uma. Infartou,
6: velho.
2: Olha,
6: homem de 80 anos morre de infarto ao fazer sexo com uma boneca inflável.
1: bem louco.
6: Meu Deus do céu, mas que safadeza com 80 anos, gente. Não tá na hora de sossegar o facho?
7: Segundo os médicos, o infarto aconteceu enquanto ele tentava encher a boneca.
0: Agora vai ser diferente. A boneca estourou.
2: Ele nem encheu a boneca.
0: A boneca estourou, ele morreu de susto.
3: Ai, ai. Você sumiu voando pela janela.
2: É. Ah, aliás, nós temos a nossa boneca aqui, ó. Aí, ó.
0: Nossa,
2: aí, ó. Aí, ó. Ai, mais uma. Albino Valsmaia.
3: Ô, Albino.
8: Hein?
9: Boa tarde, com quem eu falo? Albino.
8: Albino.
9: Albino.
2: Albino.
9: Albino. Albino. Isso. Eu tô com um problema, Joel. Muito grave.
2: Joel.
9: Eu tinha tomado aquele tatarafilas, 20 gramas. É a primeira vez. Primeiro meteu um aceleramento assim no coração. Ah, agora meteu de metira e eu bicho velho. Você é que tu me entende? Ele não quer descansar. Deu aceleramento.
2: Aceleramento.
9: Isso.
2: Isso.
9: Sim, mas viu, eu preciso só uma indicação. O que que eu faço agora? Eu não tenho tempo de fazer catástrofe, pelo amor de Deus. Eu não consigo mais que segurar o telefone. Eu não sei o que tá acontecendo comigo. Olha, nem quando eu tinha 20 anos, o bicho velho era assim. Já botei pijama, apaguei a luz. E o desgraçado continua de plantão. Eu não consigo nem inchar dentro do vaso. Eu tenho mais de 70 anos. Foi 70 anos de pouca conversa. Agora ele não quer mais descansar. Sim, eu tenho problema auditivo. Daí eu não discuto, eu tenho problema auditivo. W. Isso. Ah, ela? Ah, de amor. Ela de lindo.
2: Ela de lindo.
9: Ela de lagarto.
2: Ela de lagarto.
9: Não, ela de lagarto.
2: E ali vai.
9: A de. A puta. Tere Fiat 147, 12, 20. Não, foi 20 miligramas ela. O que que faz pra baixar? Eu não sei mais o que fazer, sabe? Porque a mulher disse que era pra melhorar o casamento, não pra levantar o monumento. Eu tenho um puto pra ir hoje de noite. Como é que eu vou ir desse jeito? Só se eu botasse uma jaqueta, daí agora esquentou ali, daí eu não. Não tem como ir de jaqueta. Ah, então deve estar anotado errado. Isso é muito. Devia ser mais deficiente esses entendimentos.
2: Mais deficiente?
9: Isso fica pulsando dentro da casa. Mulher, vamos ter que ir no posto.
2: Mulher, vamos ter que ir no posto. E foi pro posto. Mais uma na luz.
10: Cada um tem o seu tempo, cada um tem a sua época. Criança é criança, moça é moça, mulher é mulher, puta é puta e velha é velha.
3: Errado, ela não tá.
2: É, Dercy. Mais uma da Lúcia, vamos ver.
11: Tem camisinha?
12: Sim, tem.
11: De que tamanho?
12: Temos PN.
2: É um casal de velhinho, certo? Chegou e ele pediu camisinha. No que ele, o velhinho, pediu camisinha, já chamou a atenção.
11: Você
2: de
11: tem
2: outro.
11: Tem camisinha?
2: Olha.
12: Sim, tem.
11: De que tamanho?
12: Temos PN, G, diversos tamanhos, diversas cores.
11: Você tem extra G também?
12: Tenho.
2: Ó, extra G.
11: Eu quero uma extra G, por favor.
10: Pra você? Extra G?
11: Claro!
10: Ah, mas deixa de conversa fiada. Você tem um app amostra grátis? Isso, essa aqui tá ótima. Vamos tentar ressuscitar esse falecido. Quem tá pensando que esse tá grande? Imagina.
2: Constrangeu ele na frente de todo mundo. Constrangeu ele na frente de todo mundo, cara. O que é isso?
3: Pra que fazer isso?
2: Neuri Pereira da Silva mandou um link de Instagram, Neuri. Neuri, tu sabe que nós estamos numa situação que não tá fácil. Não,
3: cuidado.
2: Não abriu, não abriu. Tem que se cadastrar, ainda bem. Eu achei que ia no. Vai, mais uma do Neuri. Vamos ver se vai abrir essa aqui. É, esse link, eu acho que vai. Esse vai. Vamos ver aqui. Fecha ali. Ai, vamos lá. Não dá, Neuri. Não dá, Neuri. Política não dá, Neuri.
3: É, Neuri, tu tá louco, homem. Agora na finaleira tu vai querer ferrar com nós,
2: não,
3: cara.
2: Não dá. Link que fala em política não dá, cara. Não dá. Né?
3: Não dá.
2: Não tem condição.
3: Quer matar nós?
2: Ricardo Scholl, fala, Ricardo Scholl. Mandou áudio e vídeo aqui do Chapolin Colorado e o professor Girafales. O problema é que até abrir esse negócio aqui...
3: Professor gera falhas.
13: Comprei um papagaio, mas tive que devolver.
14: Por quê?
13: Porque era fêmea.
14: Qual o problema?
13: Ao invés de repetir o que eu falava, discutia comigo.
3: Oi, vai.
13: Estou por um fio para namorar uma calculadora.
14: Por quê?
13: Pelo menos ela sabe dar valor.
3: Ela sabe dar valor?
2: Não é engraçado.
3: É boa, mas não é engraçado.
2: Vamos pro outro link. Espero que esse link seja mais engraçado, porque se não for, tu vai ter que melhorar esse call. Tu sabe como é que funciona a coisa aqui? Tem que melhorar, vamos ver.
15: Desgraçado. Desde a primeira vez que você entrou pra vereador, nós votando pra você, desgraçado. E aquele dia, lá na prefeitura, não querer mandar um carro pra me trazer? Acho que eu vou esquecer. E eu ainda votando pra você, desgraçado. Pra agora, você entrar lá na prefeitura, depois que tá ganhando teu dinheirão, carnista podre. Quando tem tempo político, não sai da porta da casa da gente. É vereador, na é prefeito, é demônio do diabo.
2: Depois que eu preciso
15: pôr doença, uma corrida, não é pra dizer que pra mim ter calma. Volta, velho, cu, diabo. Desgraçado.
2: Meu, pois é. Desgraçado.
3: Para com isso, gente.
2: Faz com mais uma. Eu não sei se a minha câmera pega isso aqui. Acho que pega.
3: Não,
2: pega bem. Não pega. Vê lá. Vê. Nada?
3: Pega sim.
2: Pega não. Não pega nada.
3: Pega nada.
2: Pega ou não pega?
3: Agora já pegou. Não pega. Não pega, não.
2: Não pega.
3: Não pega.
2: Ele mandou um áudio.
3: Já.
16: Se estranharam no salão e na rua foram brigar.
2: Ah, Skol.
3: Prefiro
2: ser. Vambora. Melhor, vamos pra casa, vamos terminar.
3: Chega.
2: Manda um abraço pro pessoal da loja de pesca Limeto.
3: Ô, louco.
2: Limeto Isca, Limeto Rede e Limeto Vara. 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
3: Chiclete.
2: Oi, meu nome é Djalma. Eu queria um suco de laranja. De quê? Djalma. Cristiano Rodrigues, vamos lá. Véspera de sexta, vamos!
3: Vamos!
2: Uma churrasqueira, uma cerveja. Nossa, que legal, parabéns. Michael Daniel Pires, fala Michael,
3: fala,
2: já
3: Michael,
2: sabe.
3: Michael Daniel Pires.
17: Pessoal, aí ó, essas regiões aí, Timbó, Rio dos Cedros, Benedito Novo, Ascura, Rodeio, Blumenau, e não tendo nada de perdição do tempo. Essa imagem aí, não sei o que é. Não tenho nada de perdido.
2: Toma, mãe. Vai. Mike, eu não posso mostrar isso aqui, mano.
3: Não dá, demônio, não dá.
2: Cara, não tem, Mike.
14: Tem logo.
2: Ai, meu Deus.
3: Hoje
2: do céu.
3: É quinta-feira,
2: espera
3: dia.
2: Só um pouquinho. Hoje é quinta-feira, deixa eu falar que a gente tá aqui no nome, nome da.
3: Temos aqui.
2: Não, ele me mandou uma imagem que não tem condição.
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3: É, exatamente.
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2: 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Vai, Arno, agora fala o que tem.
3: Não, só dizer, hoje é quinta-feira, dia de pastel aí. Com a namorada. Já fiz com a minha, mas eu prefiro de frango. flango.
2: Flango flip. Cleitão de Almeida. Arno.
3: Quê?
2: Se você virar um caminhão, prefere ser traçado ou engatado?
3: Nenhum dos dois.
2: Fala, Cleitão.
3: Baita ideia.
19: Usada só lembrando que de hoje pra frente ninguém vai preso, tá? Então, amarrar um...
2: Não dá.
3: Quase tomamos no último dia.
2: Carlos Schreiner.
3: Fala, Schreiner.
2: Tudo certo, Loquedo?
3: Tudo.
20: E a sexta-feira se aproximando. E a vontade de fazer cagada
14: É gigantesca.
3: Nossa, é bem grande mesmo.
2: Ele gravou num fogão a lenha. Luiz Eduardo Rodrigues da Silva, vai, Luiz.
20: Boa tarde aí, gurizadinha do Bernão. Tudo tranquilo?
2: Tudo.
20: Seus tocos de cigarro.
2: Toco de cigarro, é isso aí.
20: E o seu Aníbal, e lá na linha Pingulizinho embaixo também vai ter eleição esse final de semana?
14: Claro que não,
20: lá, tu não, lá tu manda e desmanda.
3: Presidente lá, da eleição. O meu mandato não acabou ainda lá. É lá.
2: Não acaba nunca.
3: Eu tenho 12, eu fui eleito com 12 anos de mandato.
2: Não, lá fizeram aquele negócio, não tem mais eleição também. Não,
3: eleição tem, mas daí só tinha eu de candidato na última vez.
2: Meu Deus.
3: Os outros eu sempre, quando os outros vêm se candidatar, se tu não pode. Tu não atende as exigências aqui da linha Pingolinzinho baixo, que aqui o nível é alto.
2: Exigência.
3: Então fala assim, tu é bem galo, André Costa, que tu é bem galão, tu fala três vezes bem rapidinho assim, ó. Atendendo todas as exigências.
2: Atendendo fala. Todas as exigências, atendendo todas as exigências, atendendo todas as exigências.
3: É, né? Tem que ser mais ligeiro.
2: Vai dormir. Tá. Os vídeos que ontem a gente não conseguiu colocar no ar do Luiz, vamos colocar agora.
3: Vamos
2: pode
3: botar
2: ser?
3: No Luiz toma. Agora.
2: Vamos botar no Luiz aí. Vamos lá, Luiz.
21: Trapezista teria defecado sobre 13 pessoas durante a apresentação.
3: Ah, mas isso aí foi ontem.
21: De ou dilúvio depois de.
2: É, esse aí foi. Não é que.
3: Esse
2: é.
3: Foi.
2: Tá, vai. Vamos lá.
22: Esse evento, Enxada Bet.
2: Isso já foi também ontem.
3: Foi também ontem.
2: Porque agora as bets foram canceladas, né?
3: É.
2: Vai lá, vamos lá.
21: Jovem de 20 anos é preso por pensão alimentícia mesmo sem ter filho. Mulher desaparecida é encontrada, mas foto com filtros teriam dificultado a identificação. Ladrão é pego roubando compras em Curitiba e o dono faz ele devolver e organizá-lo. Este é o Café com Café. Homem de 20 anos foi preso em Minas Gerais por uma dívida de...
2: Esse é o Café com Café.
3: Café com Café. Café com Café.
2: Vai, daí.
21: Pensão ligada a um processo de São Paulo, mesmo não tendo filhos e nem morando lá. E tá certíssimo, né? Advogado chega a brilhar o olhinho com a facilidade do processo que ele vai receber pra meter no Estado. Que 20 anos recebe. É bom que ele já pode daí ganhar o processo e guardar essa grana pra quando ele tiver um filho. E daí ele compra a passagem e foge do país e não precisa pagar pensão. Olha aí que beleza. Uma mulher de 30 anos foi encontrada com vida 3 dias depois do seu desaparecimento. A foto divulgada nas buscas tinha tantos filtros que teria dificultado o reconhecimento dela. E tá certíssimo. Cara, usar filtro é uma coisa, né? Agora trocar o CP...
2: Não, olha aqui, ela trocou o CPF, cara. Olha lá, ó.
3: Como é que vai foto... achar? Nunca vai achar.
2: Como é que vai achar isso aí?
3: Deus.
2: Não tem.
3: Não é a mesma pessoa.
2: Vai, segue aí, vamos ver.
21: CPF, eu acho que a mulher já se passou um pouquinho. Será que esses dias que ela ficou desaparecida, ela estava desaparecida em um restaurante? Que, porra, se tu der match com uma mulher dessa aqui no Tinder, encontrar ela pessoalmente, é papo de chamar o Procon, cara. Que absurdo isso aqui.
2: É,
21: um homem foi flagrado tentando roubar compras num supermercado. O dono viu tudo e fez ele devolver o roubo e ainda arrumar as compras de volta. E tá certíssimo. Imagina que alegria que ia ser a minha vida se eu pudesse ter a calma e a paciência desse cara que foi roubado. Vi o cara roubando, puxou o celular, abriu, parou atrás do cara, deixou ele puxar as casas, aí fez ele devolver tudo, arrumar ainda uma em cima da outra. Cara, se eu tivesse essa calma e essa paz, a minha vida ia ser muito maravilhosa.
2: Verdade.
21: E hoje aprendemos que o sistema inventa o teu filho e o filtro inventa o teu rosto. 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
2: É isso aí. Vai, mais uma. Vamos lá. Guilherme.
21: Casa por uma noite e vende os móveis. Mulher... Aluga casa por uma noite
2: aluga
21: e vende
2: casa.
21: Os móveis.
3: Ah,
21: mulher vendeu
3: foda.
21: Corsa por um iPhone e perdeu o celular num assalto. Homem paga inscrição de concurso de Aquaman, mas não sabe nadar. Este é o Café com Café. Um hóspede alugou um negócio de filma por uma noite e vendeu a geladeira, lave seca, sofá, TV e colchões por R$3.800. E tá certíssimo, né?
2: Tá certíssimo.
21: Cara, até onde eu sei, a partir do momento que você aluga um imóvel, você pode fazer usufruto. Às vezes o jeito dele usar é vender, entendeu? Ele é um cara mais desapegado. Capaz de um azar. Lazarento desse, ele tinha dado 4 estrelas na avaliação do Airbnb, falando que a geladeira tinha risco, daí ele teve que dar desconto pro comprador. Um lazarento maldito, você tem que sempre fazer uma coisa dessa, cara. Mulher vendeu um Corsa para comprar um iPhone e voltando de ônibus perdeu o celular no assalto. Tá certíssimo,
2: tá
21: né?
2: Certíssimo.
21: De que adianta ela ter um carro pra andar se a selfie dela sai com a imagem toda borrada, cara?
2: É.
21: Pense cada foto linda do pôr do sol que ela ia poder tirar de dentro do
2: aliás, vocês já viram ali?
21: Ela achou que porque ela podia andar com o Corsa sem seguro
7: seguro não precisava ter seguro do iPhone também, porque ela mora no Brasil, né? Fazer o quê? Um rapaz pagou a inscrição de uma seletiva para o Aquaman, embora não saiba nadar. Tá certíssimo, né, cara? Quando as pessoas normais enxergariam nisso uma dificuldade, ele enxergou uma chance de aprendizado. Pessoas vão ter a possibilidade de aprender a fazer respiração boca a boca e massagem cardíaca quando tirarem ele da água. Olha só, quanto ensinamento junto. E hoje aprendemos a alugar um Airbnb e vender o que tem nele para não precisar vendermos nosso Corsa para comprar um iPhone.
2: Isso aí, muito bem. Mais uma do que o Luiz mandou.
7: Banheiro, acho que vou deixar escondido lá.
2: Dono de posto montando um posto montando um posto, já viu isso, cara?
7: Dono de posto. A chave pega o frentista mesmo, né?
3: Esse aí é muito bom, cara.
7: Amarrado num pedaço de madeira. Uns 34 centímetros, acho que fica bom. Papel higiênico no banheiro.
3: Cara, esse quadro que ele tá fazendo é bom demais, cara.
2: Cara, é muito bom, cara. Muito bom.
3: É sobre o tipo... Tem outro que ele faz da... Criando o dono da escola montando a escola.
2: Isso aí.
3: É muito bom.
2: Dono da escola montando a escola.
3: Como é que vamos fazer? Vamos fazer uma sala de quanto para caber 30 crianças, mas vamos botar 40 igual. E aí vai, cara.
2: O papel higiênico no posto.
7: Acho que pega no caixa, né? Pega. Atravessa com ele na mão na frente dos outros. Ninguém sente vergonha. Caixa, eu vou deixar 3 atendentes e 2 maquininhas.
2: 3 atendentes?
7: A mangueira para abastecer, vamos deixar ela curta. Aí o frentista orienta o motorista e mais para frente, fora da...
2: É isso aí. Cara, é muito bom isso aí. Muito bom mesmo. Fala, Luiz.
20: E o Gelson, roda meu vídeo.
2: Tá aí.
20: Ontem mandei cedo e não rodaram nada.
2: Tá.
20: Outro dia mandei tarde e rodaram todos os vídeos. Tá. Hoje eu mandei tarde não. Vamos ver se rodam tudo.
2: Tá bom, meu Deus, homem.
20: E daí, Arno? Quem ganhou a promoção? Ou hoje é o sorteio?
2: Tem louco. O sorteio é domingo.
20: Amanhã não vai ter reprise, né? A reprise foi terça-feira, né?
2: Meu Deus, homem!
3: Credo! Pra que isso?
2: Ele tá bravo.
3: Tá rebelde, homem.
2: Ah, olha aqui, a Lúcia mandou a placa, ó. Olha a placa aqui, ó.
3: É.
2: Só que não é 4, é 5, né?
3: Ah, boa, é verdade, hein?
2: Não, é 4 mesmo.
3: É 4,
2: tá certo.
3: Deixa eu ver, Gê.
2: Que baita placa, hein?
3: Tem outra placa que é nojo de um número. Eu achei massa também a placa.
2: Muito bem. Gugel! Olha aí. Não, vamos falar de política, piazada. Buenas, Tigrado, um abraço pro Gugel do Troncos e Balanças, mandou a moça aqui, ela bem voluptuosa.
3: Voluptuosa.
2: Com um número assim que ela colocou de silicone.
3: Entendeu? Sim, eu vi.
2: Entendeu?
3: Entendi.
2: Tá aí o pôr do sol, aí o Paulo Roberto, olha, cara, que pôr do sol maravilhoso aí, ó. Sim. Nosso pôr do sol hoje aqui.
3: Tá, hoje tá bonito mesmo. Tá. Lindo.
2: Ah, que coisa linda. E essa,
3: bonito demais.
2: E já sei te dizer onde é que é isso aqui, cara.
3: Onde que é?
2: Isso aqui é naquela rua lateral ao JMJ.
3: É verdade, em cara.
2: Em direção ao Agostinho.
3: É isso aí.
2: Viu?
3: Massa.
2: É isso aí. Massa não é sol.
3: É sol.
2: Sol. Não é massa, é sol. É
3: grosso.
2: Tá.
3: Grosso.
2: Pra gente.
3: Estúpido, velho.
2: Eu falei JMJ, não, La Salle Peperi, exato. La Salle Peperi, eu queria falar La Salle.
3: Guaraciaba.
2: Tá, pra nós fechar aqui, vamos lá.
3: Arno Bakweiser.
2: Vamos lá, exatamente, é isso aí. Vamos lá, Arno Costa.
3: Ali perto do Sarah Kleinkauf.
2: Castelhano Kleinkauf.
3: Ali é o. Como é que é aquele de Iporã lá, o que a gente foi também?
7: Dos desgraçados.
3: Esse eu duvido lembrar o nome dessa escola de Iporã aí.
2: Padre Balduino.
3: Balduino o quê?
2: Padre Balduino Figueira. Rambo.
3: Não, rapaz.
2: Rambo? Balduino Rambo.
3: Será? Não, se for isso aí mesmo, cara. Aí tu tá...
7: Se superou.
3: Padre Vendelino Seidel.
2: Vendelino Seidel, mas é padre.
7: Não, botaram até o Rambo, né?
2: Seidel, é isso aí.
7: Cobra.
2: Mas é padre Vendelino. Mas eu falei padre Vendelino.
7: A Vendelina Silvestre está longe.
2: Balduino.
7: Babuino?
2: Babuino.
7: Mas é, tu louco, Babuí.
0: Balduíno.
2: Balduíno Rambo. Ah, Balduíno.
3: Eu nem sabia que Balduíno podia ser padre.
2: Mas é Vendelino, viu, padre?
0: Vendelino padre Bunda Vermelha. Balduíno. Bunda
2: Vermelha.
0: Balduíno. Pabre, pabre, pabre. Pabre Balduíno.
3: Balduíno Rambo. Rambo é, não, no... Chuck Norris. Nossa,
2: bora, essa é uma alta, altas top...
0: Pô, top essa deles.
2: É o cão, né, cara? Muito
0: abre
2: bom.
0: Lá o programinha, ela vai mostrar.
3: Abre nada, galera. Rapaz.
2: Ah, vamos lá.
3: Se quiser.
2: Não dá tempo, vamos lá.
0: Dá sim.
2: Meu Deus do céu, vamos fazer como ele quer, então. Vamos abrir o programa aqui pra gente encerrar o Bem Louco de hoje, tá? Vamos com lá. Os áudios e vídeos. Vamos lá, isso que tu mandou aqui, esse primeiro? Vamos lá então.
1: Esse é do... Por que você não gosta em Portugal?
4: Em Portugal o que é que eu não gosto? Eu gosto tudo lá. Eu não gosto só quando... Porque foi na Europa que eu descobri que ser preto tinha um significado. Porque até então era só normal ser preto. Né? O meu filho descobriu que era preto lá. Ele nem sabia. Sim, um dia o meu filho chega em casa e diz: papá, nós somos pretos. Por acaso, filho, é que lá em Angola ninguém avisa essas coisas.
2: Lá em Angola é... Vai, mais uma do... Aula de japonês para adultos.
5: Aula de japonês para adultos. Crianças, não podemos assistir, viu? Zenki.
0: Zenki.
5: Impostos.
0: Impostos.
5: Dor nas costas.
2: Dor nas costas.
5: Zanki. Hora extra.
2: Hora extra.
5: Shakin.
2: Shakin.
5: Dívidas.
2: Dívidas.
5: Mushuku.
0: Mushuku.
5: Desempregado.
2: Boa, mais uma do ar pra gente fechar aqui.
0: Não, coloca a última, que a última é maravilhosa.
2: A última.
0: Olha só.
2: A última.
0: Nomes. Lá. Ó, tô brincando em mímica.
2: Tá. Vamos lá.
23: O tema da mímica é série e filme. Vamos lá.
0: Série e filme.
24: Maluco sem pedaço.
25: Poderoso Brasil.
26: Largados e amputados.
27: Amputação do mal.
28: Cobra cai a mão.
29: The Office, no açougue.
30: Dois homens e meio.
31: Game of Toco.
32: Até o último membro.
0: Game of Toco.
3: Game of Toco foi a melhor.
2: Valeu, Mano Costa.
0: Valeu,
2: Xixão Pereira. Um abraço também, a gente tá de volta.
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0: 7h55.
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0: 8 e 18.
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0: 8h38.
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0: 8h53.
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0: 8h59.
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4: Olá, boa noite.
5: Boa noite para você que nos acompanha em todo o país.
4: Quinta-feira, 1º de outubro de 2026.
5: Vamos aos destaques do dia.
4: Microempreendedores individuais têm novas opções para organizar as contas.
5: A partir de hoje, MEIs com débitos de até 5 salários mínimos podem renegociar dívidas fiscais.
4: E foi prorrogado o prazo para aqueles com dívidas de até R$20 mil junto à União. Gabriela Noronha.
6: Nesse caso, podem ser abatidos todos os valores de juros, multas e encargos.
5: Mulheres vítimas de violência doméstica terão direito a afastamento remunerado de até 6 meses. Luana Karen.
7: Parecer da Advocacia Geral da União garante a mulheres vítimas de violência doméstica o afastamento remunerado por até 6 meses, desde que determinado pela Justiça como medida protetiva.
4: Já estão valendo as novas regras para doação de sangue.
5: Prazos para doar após a realização de micropigmentação, tatuagem ou piercing mudaram.
4: E pessoas com 70 anos que estejam saudáveis agora também podem continuar a fazer doação.
5: Vamos saber mais sobre essas novidades em entrevista com Luciana Carlos, do Ministério da Saúde.
8: Essa alteração não vai significar mais risco, nem para os doadores, nem para os pacientes. Então a gente passa a ter pessoas que antes eram inaptas, agora podendo fazer a doação.
4: Hoje, na apresentação da Voz do Brasil, eu, Mariana Jungmann, Luciano Seixas.
5: E acompanhe a gente ao vivo, acesse radiogov.ebc.com.br ou o canal Gov na sua TV aberta.
4: Prorrogado o prazo para microempreendedores aderirem ao programa de renegociação de dívidas.
5: Agora quem tem até R$20 mil na dívida ativa da União pode renegociar até 29 de janeiro do ano que vem.
4: Também foi lançada uma nova modalidade específica para quem tem débitos de até R$8 mil.
6: Microempreendedores individuais podem negociar a partir desta quinta-feira dívidas fiscais com o governo federal de até 5 salários mínimos, ou seja, R$ 8.105. É uma nova modalidade do Desenrola, o Desenrola MEI Pequeno Valor. Quem aderir paga uma entrada correspondente a 5% da dívida sem desconto. O valor restante tem desconto de 50% e pode ser pago em até 55 parcelas. Parcelas mensais. Mariana Correia, coordenadora geral da Dívida Ativa da União e do Fundo de Garantia do Tempo de Serviço, explica que a nova modalidade deve alcançar mais de 3 milhões de pessoas.
9: A gente focou nesse universo, que parece pequeno, né? Mas que representam 3,6 milhões de microempreendedores individuais que possuem essas dívidas e que agora vão ter a chance de retomar suas atividades sem pendências perante a Procuradoria da Fazenda.
6: Além da criação da nova modalidade, o governo prorrogou o prazo do Desenrola MEI já existente. A modalidade que atende microempreendedores com dívidas de até R$20 mil junto à União fica disponível até 29 de janeiro de 2027.